0: Sobre o mercado de bets, o ministro da Fazenda, Dario Durigan, destacou que as medidas adotadas pelo governo nos últimos anos, como a derrubada de mais de 70 mil sites de apostas ilegais, a proibição de que beneficiários de programas sociais fizessem apostas e a autoexclusão de mais de 1,5 milhão de pessoas das plataformas não foram suficientes para combater o comprometimento de renda da população e ainda trouxe um problema de saúde pública para o país.
1: E hoje a gente chega à conclusão que, mesmo feito esse esforço, a renda das famílias segue comprometida. Só no mercado que até então estava legalizado, a gente tem mais 60 bilhões de reais que foram para as empresas de apostas. 60 bilhões de reais que foram esterilizados do ponto de vista do uso das famílias, do uso na economia real. Mas mais que isso, nós estamos com um problema de saúde pública envolvendo as bets. Basta a gente ver os levantamentos, as pesquisas, casos de suicídio que a gente não pode admitir.
0: A partir da publicação da medida provisória que proíbe as bets, as empresas de apostas não poderão receber mais nenhum aporte dos apostadores. Os sites e aplicativos continuarão ativos apenas para que os apostadores resgatem o dinheiro já depositado na plataforma. Esses sites e aplicativos vão ficar online até as 23h59 do dia 5 de outubro, para que o cidadão possa retirar o dinheiro que resta. No dia 6 de outubro, às 0 hora, haverá determinação para lojas de aplicativos e para os conectores de rede para que haja bloqueio desses sites no país. As pessoas que não conseguirem resgatar o dinheiro até o dia 5 de outubro terão mais oportunidades, conforme destaca Dario Durigan.
1: Mesmo quem não conseguir até o dia 5 de outubro, a partir do dia 6 e 7, as empresas de apostas vão ter que individualizar o saldo remanescente, informar para os bancos onde elas já têm a conta, por onde passam as apostas,

0: Vicente, informar para os bancos onde elas já têm a conta, por onde passam as apostas, para que esses bancos, entre o dia 9 e o dia 14, façam o redirecionamento dos recursos para os apostadores. Havendo qualquer dificuldade, a Caixa Econômica Federal vai estar à disposição para fazer essa intermediação final nesse processo.
1: O canal Fala BR está disponível para receber denúncias da população sobre o funcionamento de bets no país. O Fala BR pode ser acessado pelo site gov.br/falabr. Mariana e Luciano.
2: Obrigada, Luana Karim, pelas informações ao vivo aqui na Voz do Brasil.
3: Ainda falando sobre as apostas online, cerca de 2 milhões de estudantes universitários da rede privada têm a renda comprometida por conta das bets.
2: É o que apontam dois estudos divulgados hoje pelo Ministério da Educação.
3: Os levantamentos indicam que os gastos com apostas online aparecem relacionados a decisões de ingresso e permanência no ensino superior privado.
4: O Ministério da Educação divulgou informações de dois levantamentos do setor privado relacionados ao impacto das apostas online, as chamadas bets, sobre o ingresso e a permanência de estudantes na graduação. De acordo com os estudos, cerca de 2 milhões de universitários da rede privada podem ter a trajetória acadêmica afetada pelo comprometimento da renda com as apostas online. A pesquisa da Associação Brasileira de Mantenedoras do Ensino Superior, em parceria com a Educa Insights, estima que 986 mil potenciais ingressantes deixaram de se matricular em 2026 por causa dos gastos com as bets. Entre os já matriculados, 14% relataram atraso nas mensalidades ou trancamento do curso pelo mesmo motivo. Os dois grupos juntos somam cerca de 2 milhões de estudantes potencialmente afetados, considerando que a rede privada possui mais de 8 milhões de matrículas. Outro levantamento do Instituto Semesp aponta que 19,1% das instituições privadas pesquisadas já observaram relação entre apostas online e inadimplência de estudantes. Segundo o MEC, o comprometimento da renda pode afetar estudantes que dependem de políticas de acesso e financiamento, como o Programa Universidade para Todos, o ProUni, e o Fundo de Financiamento Estudantil, o FIES. Edinaldo Júnior para a Voz do Brasil.
2: Ser professor é algo que começa muito antes da sala de aula. Quem está se preparando também precisa aprender, na prática, dentro da escola.
3: É isso que o PIBID, o Programa Institucional de Bolsa de Iniciação à Docência, ajuda a fazer. O estudante de licenciatura recebe uma bolsa e acompanha o dia a dia de uma escola pública ainda durante a faculdade.
2: E agora o programa virou política de Estado.
5: Entrar em sala de aula e viver a realidade das escolas públicas antes mesmo de se formar na graduação. A Bolsa PIBID, do Programa Institucional de Bolsa de Iniciação à Docência, é voltada para os estudantes de licenciatura que recebem um incentivo financeiro e a oportunidade de atuar na educação básica. Durante o período da Bolsa, eles apoiam os professores titulares em suas atividades e participam de projetos na comunidade escolar. Andressa Salles, aluna de licenciatura em Biologia na Universidade de Brasília, foi bolsista do PIBID. Há poucos meses de se formar, no fim do ano, ela conta que a experiência mudou seu olhar sobre a educação.
6: Exatamente por essa questão da gente ver, né, de que a educação ela abre um leque para a gente na questão de pesquisa, na questão de extensão com a comunidade, de ver que muitas coisas que a gente tem na nossa sociedade, a gente consegue plantar uma sementinha ali, né, com os meninos dentro da educação básica.
5: Criado em 2007, o PIBID funcionava com base em portarias e decretos presidenciais e agora virou lei. A nova legislação consolida o programa, dando mais segurança jurídica e garantindo a previsão no orçamento público. O texto define os objetivos do PIBID e as 5 modalidades de bolsa. Além dos estudantes, há bolsas para os docentes das universidades e para os professores de escolas públicas que supervisionam os participantes. Denise Pires, presidente da Coordenação de Aperfeiçoamento de Pessoal de Nível Superior, CAPES, comentou a nova lei.
7: É o programa de iniciação à docência para fortalecer e qualificar a formação de professores da educação básica.
5: Juliana Corrêa da Silva, coordenadora institucional do PIBID na Universidade Federal do Rio de Janeiro, fala da importância do programa para a formação de novos professores.
8: É a partir desse programa que os professores em formação têm seus primeiros contatos com a escola como lugar de formação profissional também. Então, eles conhecem o ambiente em que eles vão atuar

0: essa articulação entre universidade e escola é bastante positiva no fortalecimento e na melhoria mesmo desses cursos de formação de professores.
1: Segundo a nova lei, o PIBID deve abranger diferentes contextos da educação básica, com destaque para a educação do campo, indígena, quilombola e de jovens adultos. A quantidade de bolsas dependerá da disponibilidade orçamentária e de regulamentação da CAPES. Os projetos apresentados pelas universidades devem priorizar a formação prática dos futuros docentes. Reportagem Gabriela Noronha.
2: E está chegando a hora do Enem. E quem faz a prova em Libras, que é a língua brasileira de sinais, já tem uma ferramenta para se preparar.
3: É a plataforma Enem Libras.
4: A plataforma Enem Libras já está disponível para consulta para candidatos ao exame que dependam de conteúdos adaptados para estudo, prática e familiarização com o formato da videoprova. Além de edições anteriores de videoprovas do Enem, os interessados podem acessar cadernos de questões em língua portuguesa, gabaritos e a cartilha de redação em Libras. São edições de provas em vídeos desde 2017. A plataforma também apresenta uma interface semelhante à utilizada na aplicação oficial do exame, permitindo conhecer a organização do ambiente e a dinâmica de navegação da videoprova. As provas do Exame Nacional do Ensino Médio, Enem, serão aplicadas nos dias 8 e 15 de novembro em todo o país. No primeiro dia serão aplicadas as provas de linguagens, ciências humanas e redação. E no segundo dia, provas de matemática e ciências da natureza. O endereço da plataforma é o enemvideolibras.inep.gov.br. Dilson Santa Fé, para a Voz do Brasil.
2: Mais de 400 celulares foram apreendidos até agora pelas forças de segurança em estabelecimentos prisionais em todo o país.
3: A ação é resultado da nova fase da Operação Mute, que começou na última segunda-feira e busca desarticular a comunicação de criminosos em presídios.
2: A operação é coordenada pelo Ministério da Justiça e Segurança Pública em parceria com as Secretarias de Administração Penitenciária, Polícias Penais e demais órgãos responsáveis pela gestão do sistema prisional nos estados.
3: E também em operação coordenada pelo Ministério da Justiça e Segurança Pública, mais de 41 mil pessoas foram presas desde julho em todo o país durante a Operação Mulher Segura.
2: A ação combate crimes de violência contra a mulher e também reforça o atendimento e a proteção às vítimas.
3: Coordenada pelo Ministério da Justiça e Segurança Pública, a operação reúne forças de segurança estaduais e federais e tem caráter permanente.
5: A Operação Mulher Segura já prendeu mais de 41.800 pessoas em todo o país. Deste total, mais de 35 mil foram em flagrante. Entre os crimes mais frequentes estão lesão corporal, ameaça e descumprimento de medidas protetivas. A ação é coordenada pelo Ministério da Justiça e Segurança Pública e reúne forças de segurança estaduais e federais. Em pouco mais de 100 dias, a operação atendeu mais de 161 mil vítimas e cerca de 100 mil medidas protetivas de urgência foram acompanhadas. A ação, que começou em 1º de junho, é permanente e prevê ainda atividades de prevenção e atendimento às vítimas. Thaís de Araújo, para a Voz do Brasil.
2: Reforçando, denúncias de violência contra a mulher podem ser feitas pelo Ligue 180.
3: Casos mais graves devem ser encaminhados imediatamente para atendimento emergencial de segurança pública pelo telefone 190.
2: Quer saber como está a segurança na sua região? O Mapa de Segurança Pública 2026 reúne os principais dados sobre crimes em todo o país.
3: Essas informações ajudam estados e municípios a identificar os problemas de cada região e planejar ações para prevenir e combater os crimes.
6: O Mapa da Segurança Pública Nacional, produzido pelo Ministério da Justiça e Segurança Pública, reúne 30 indicadores criminais informados pelos estados e o Distrito Federal. As estatísticas formadas a partir daí apoiam os gestores na formulação de políticas públicas, como explica o diretor de Gestão e Integração da Informação do Ministério da Justiça e Segurança Pública, Joaquim Carvalho.
7: Dá suporte para o gestor público fazer o acompanhamento, a evolução desses indicadores, e isso permite que tenhamos uma política pública mais efetiva.
6: A edição de 2026 inclui dois novos indicadores: tentativa de feminicídio e estupro de vulnerável. Para o diretor Joaquim Carvalho, a análise desses dados amplia o monitoramento da violência contra a mulher e contra as crianças e ajuda a prevenir esses crimes.
7: A gente passa a entender o fenômeno da criminalidade. Isso oferece subsídios mais qualificados para a formulação e o aperfeiçoamento dessas políticas públicas voltadas especialmente à prevenção e ao enfrentamento dessas violências.
6: O mapa da violência deste ano mostra, entre outros dados, mais de 25 mil mortes no trânsito no Brasil no ano passado, 85 mil pessoas desaparecidas e mais de 8.570 roubos de carga em todo o país. Reportagem Graziele Bezerra.
2: O mapa pode ser consultado em gov.br/MJ.
3: O Ministério da Saúde pediu à Conitec avaliação para incorporar ao SUS as chamadas canetas emagrecedoras, usadas no tratamento da obesidade.
2: A Conitec é responsável por assessorar a inclusão, exclusão ou alteração de medicamentos, produtos, exames e procedimentos no Sistema Único de Saúde.
3: A proposta inclui medicamentos à base de semaglutida e liraglutida, que são princípios ativos usados nas canetas de GLP-1.
2: O documento aponta a redução em cerca de 70% dos preços desses medicamentos no Brasil em menos de um ano e que o país possui a maior variedade desse produto no mundo, com 25 opções disponíveis atualmente.
3: A comissão tem 180 dias para analisar o pedido.
2: Agências da Previdência Social distribuídas por 20 estados em todas as regiões do país farão mais um mutirão de atendimentos esse fim de semana.
3: Os atendimentos vão ser focados na realização de perícias médicas e avaliações sociais, etapas que são obrigatórias para a concessão de benefícios.
2: Para ser atendido, o cidadão precisa agendar pelo site ou aplicativo Meu INSS ou por ligação para a Central 135.
3: A presidente do INSS, Ana Cristina Silveira, detalha a quantidade de vagas oferecidas neste sábado e domingo e fala sobre os mutirões.
8: Só nesse final de semana nós temos 23 mil vagas no Brasil todo. E esses mutirões é para fazer atendimento de perícia médica e de avaliação social. É importante mencionar que os mutirões foi de fundamental importância para a gente ter controle do nosso atendimento. Esse ano a gente já atendeu mais de 300 mil pessoas em mutirões.
2: Quando a gente viaja, tem muita coisa que pesa na escolha de um destino. O preço, a hospedagem, a segurança e até as opções de passeio.
3: E o Ministério do Turismo quer entender melhor esses hábitos de quem viaja pelo Brasil.
2: Para isso, uma pesquisa vai ouvir cerca de 22 mil visitantes em 50 municípios de todas as regiões do país.
9: O Ministério do Turismo e o Itaipu Parktec realizam a Pesquisa Nacional de Demanda Turística. Até 3 de outubro, pesquisadores vão ouvir cerca de 22 mil turistas de 50 municípios das 5 regiões do país. Segundo o ministro do Turismo, Gustavo Feliciano, o objetivo é conhecer melhor a realidade do setor em cada região.
10: Então a pesquisa ela vem exatamente para poder nos dar um panorama que nós estamos vivendo e para que a gente possa, né, recolhendo os dados mais apurados e fiéis do momento turístico que nós estamos fazendo, implementar políticas públicas consistentes.
9: As entrevistas são presenciais e feitas por pesquisadores identificados com crachá em pontos de circulação e concentração de visitantes. Podem participar brasileiros e estrangeiros com 18 anos ou mais que não moram no município pesquisado e tenham realizado ou pretendam realizar pelo menos um pernoite no destino. O questionário aborda transporte, hospedagem, tempo de permanência, planejamento da viagem, motivos para escolher o destino, atividades realizadas, gastos e avaliação da experiência. Também são analisados aspectos como infraestrutura, segurança, acessibilidade, conectividade e preços, explica Yuri Benites, diretor de turismo do Itaipu Parktec.
11: Então, quando a gente fala da oferta e essa visão, né, de um turismo como um fenômeno que acaba movimentando pessoas e ocupando diversos serviços, quando, né, as pessoas nos auxiliam em responder por que elas estão indo, como elas estão indo, com que frequência, nos auxilia na construção de um plano municipal e, por consequência, no plano estadual e no plano nacional, que preveja melhores estruturas para que esse turismo continue acontecendo.
9: Os dados vão ajudar a identificar o perfil e as necessidades dos turistas e a orientar políticas públicas e investimentos. Os resultados, com informações por município, serão disponibilizados no Observatório Nacional de Turismo Sustentável, com previsão de lançamento até abril de 2027. Reportagem Pablo Mundim.
3: E hoje... hoje vamos falar de um destino turístico brasileiro conhecido pelas flores. É o Olambra, no interior de São Paulo, que é responsável por 40% da produção nacional de flores e plantas ornamentais.
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2: Olambra, no interior de São Paulo, já é conhecida como a capital nacional das flores.
3: Agora, a cidade ganhou projeção internacional. Foi escolhida pelo Ministério do Turismo para disputar o selo Melhores Vilas Turísticas do Mundo, da ONU Turismo.
2: No destino, a tradição europeia dá o tom dos passeios. E com a chegada da primavera, tudo fica ainda mais colorido e cheio de atrações para quem gosta de flores, natureza e gastronomia.
13: Época do ano em que parece que o Brasil inteiro ganha novas cores. A primavera chegou e no interior de São Paulo existe uma cidade onde ela parece durar o ano inteiro. Olambra é conhecida como a capital nacional das flores e basta andar pelas ruas, visitar os campos ou olhar para um dos cartões postais da cidade, o Moinho dos Povos Unidos, para entender por quê. A pouco mais de 130 quilômetros da capital paulista, a cidade preserva marcas da imigração holandesa na arquitetura, na gastronomia e nas tradições culturais. Mas em Olambra, a história também floresceu na agricultura. A floricultura virou a principal atividade econômica do município. Olambra responde por 40% da produção brasileira de flores e plantas ornamentais e por 80% das exportações do setor. É uma paisagem que atrai turistas, movimenta negócios e transforma o campo em cenário de passeio. Segundo o guia Armando Carrasco Júnior, na primavera, quando os jardins e os campos ganham ainda mais destaque, a cidade recebe visitantes que buscam eternizar momentos importantes.
14: Então, a primavera tem uma demanda grande, tem em relação com a Expo Flora, né, que é a festa das flores, mas vem muita gente para fotografar, fazer ensaio fotográfico, casal, pré-wed, gestante, debutante, mas o pessoal vem para passear mesmo, para curtir os restaurantes, culinária típica holandesa, que além da produção de flores, Olambra é uma cidade colonizada por holandeses, então a cultura é muito presente na cidade, né? Gastronomia, arquitetura, então muito da cultura, a cultura holandesa é muito forte ainda aqui.
13: Para fotografar, sabores para experimentar, histórias para conhecer. E Olambra também está sendo reconhecida por esse conjunto. A cidade está entre os 7 destinos brasileiros indicados pelo Ministério do Turismo para disputar o selo Melhores Vilas Turísticas do Mundo da ONU Turismo. A seleção valoriza lugares que preservam patrimônio, natureza, sustentabilidade e formas de vida tradicionais. O resultado será anunciado em dezembro, em Buenos Aires. E quando a floricultura cresce, não é só quem planta que ganha. A cadeia envolve quem produz, quem vende, quem trabalha com turismo, quem recebe os visitantes e quem transforma a matéria-prima em experiências. Em Olambra, essa relação fica visível por todos os lados, como explica a produtora de flores, Marisa Granchelli.
15: As casas também são diferenciadas, a fachada típica holandesa, sempre com muitas plantas. Eu acredito que o turista acaba sendo abraçado pelas flores, pela simplicidade delas. A cidade é muito charmosa, né? E as flores encantam. A flor, ela traz isso, né? Ela traz carinho, ela traz emoção.
13: Talvez seja justamente essa sensação que a cidade procura provocar. Não apenas olhar para as flores, mas estar dentro delas. Caminhar, fotografar, comer, conhecer a história e perceber como uma atividade agrícola ajudou a construir a identidade de um destino turístico. Com sonorização de Reinaldo dos Santos, reportagem Karine Melo.
3: Na próxima semana, a Voz do Brasil vai levar você para o Pantanal, mais especificamente para conhecer a Transpantaneira, em Poconé, no Mato Grosso.
2: Ao longo dos cerca de 140 quilômetros da estrada, as margens viram um verdadeiro observatório a céu aberto. Pelo caminho dá para avistar jacarés, capivaras, tuiuiús, sucuris, várias espécies de aves e até onça-pintada.
3: É um passeio que mistura aventura, contato com a natureza e principalmente a importância de preservar a vida selvagem no Pantanal.
2: E essas foram as notícias do Governo Federal.
3: Uma realização da Secretaria de Comunicação Social da Presidência da República.
2: Com produção da empresa Brasil de Comunicação.
3: Fique agora com as notícias do Poder Judiciário e do Congresso Nacional. Boa noite, um bom fim de semana.
2: A gente volta na segunda-feira. Boa noite, até lá.
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17: Processo que envolve pagamento de precatórios à usina Sucro Alcooleiras é remetido ao plenário do STF.
18: TSE informa que e-título poderá ser baixado e acessado no dia da votação.
17: STJ mantém decisão que determinou a provedor desvincular nome de pessoa de resultados desabonadores em buscas na internet.
18: Boa noite, eu sou o Leandro Bezerra.
17: E eu sou Walter Lima.
18: O ministro Gilmar Mendes, do Supremo Tribunal Federal, remeteu ao plenário o processo que discute a unificação de entendimento sobre o pagamento de precatórios a usinas sucroalcooleiras.
17: A decisão de encaminhar o caso ao plenário já está valendo, mas será submetida a um referendo da segunda turma em sessão virtual, que começou nesta sexta-feira e termina no próximo dia 2 de outubro. Carolina Chaves.
19: Várias usinas cobram da União indenizações por prejuízos sofridos com a política de controle e fixação de preços do açúcar e do álcool nas décadas de 1980 e 1990. Agora o ministro propõe que o plenário defina se uma decisão do STF sobre esse tema, que tem repercussão geral, será aplicada a todos os casos em que a União foi condenada a indenizar usinas sucroalcooleiras. De acordo com um levantamento de riscos fiscais, a apresentado pela União, em caso de derrota, os valores devidos podem ultrapassar 103 bilhões de reais, o que, segundo o ministro Gilmar Mendes, pode impactar a meta fiscal e despesas orçamentárias.
18: E título poderá ser baixado e acessado no dia da votação nas eleições 2026.
17: O Tribunal Superior Eleitoral prepara infraestrutura para garantir a estabilidade do aplicativo nos dois turnos. Estevão Furtado.
20: O anúncio foi feito pelo presidente do TSE, ministro Cássio Nunes Marques, na sessão plenária desta quinta-feira. A Justiça Eleitoral está reforçando a infraestrutura e concentrando esforços para garantir o funcionamento estável do aplicativo e-título durante os dias de votação. O app reúne serviços como consulta à zona e a sessão eleitoral, emissão de certidões, justificativa de ausência e pagamento de débitos eleitorais. Mesmo com a previsão de funcionamento durante os dias de eleição, a justificativa eleitoral recomenda que o eleitorado baixe o aplicativo e faça a ativação com antecedência. A medida ajuda a reduzir a concentração de acessos e permite conferir os dados antes da votação.
18: O provedor deve desvincular nome de pessoa de resultados desabonadores em buscas na internet.
17: O Superior Tribunal de Justiça manteve a decisão da Justiça no Espírito Santo. Fátima Uchoa.
21: A mulher ajuizou ação contra provedores de busca para não ter o nome vinculado a resultados sobre um episódio que alcançou grande repercussão na mídia. A Justiça capixaba determinou o rompimento do vínculo entre o nome da mulher e os resultados de pesquisa indicados no processo sem excluir notícias e vídeos. Ao manter essa decisão, o STJ pontuou que, em casos excepcionais, é possível desvincular o nome da pessoa de resultados desabonadores quando a busca é feita exclusivamente pelo nome e não há interesse público em manter essa associação. A medida não se confunde com o chamado direito ao esquecimento, considerado pelo STF incompatível com a Constituição. A relatora foi a ministra Nancy Andrighi.
18: Trabalhadora grávida é condenada por apresentar atestados médicos falsos.
17: A decisão é da Justiça do Trabalho em Mato Grosso. Marla Lacerda.
22: A trabalhadora prestava serviços de limpeza em escolas municipais e apresentou 5 atestados para justificar faltas ao trabalho. Durante o processo, as unidades de saúde citadas nos documentos informaram que não emitiram os atestados. Com isso, o juiz manteve a demissão por justa causa e reconheceu a ocorrência de má-fé. Além de ter os pedidos negados, a trabalhadora deverá pagar à empresa uma multa de 9,9% do valor da causa por ter insistido que os documentos eram verdadeiros.
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18: A você uma boa noite.
17: Um bom fim de semana e até segunda-feira.
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1: Eu sou Humberto Pinheiro e estes são os destaques de hoje do Jornal do Senado, que começa agora. Frente parlamentar cobra agilidade no socorro a produtores rurais. Projeto que garante estabilidade para grávida em emprego temporário vai passar por nova votação. Senado analisa proposta que regulamenta a profissão de optometrista. Boa noite. A Frente Parlamentar da Agropecuária intensificou a cobrança ao governo federal por medidas que agilizem a liberação dos créditos para a renegociação de dívidas rurais. A bancada alerta que o socorro financeiro não está chegando aos produtores rurais na velocidade e na escalada necessárias para conter as consequências do endividamento no campo. Repórter Douglas Castilho.
4: Editada para socorrer agricultores atingidos por eventos climáticos adversos e pela consequente queda nos preços das safras, a medida provisória autorizou a renegociação de dívidas rurais com prazos de pagamento e taxas de juros mais vantajosos. Apesar dos incentivos, a frente apontou em carta aberta entraves burocráticos que retardam a concessão dos financiamentos pelas instituições financeiras, como a exigência de laudos agronômicos para comprovar as perdas de renda bruta. A MP ainda está em análise no Congresso e pode ser aperfeiçoada. Uma das possíveis modificações foi adiantada pela vice-presidente da frente no Senado, senadora Tereza Cristina, do PP de Mato Grosso do Sul, e se refere ao novo Fundo Garantidor de Crédito Rural para cobrir as operações de crédito.
23: Nós vamos precisar discutir um pouco mais, porque talvez precise de alguma medida legislativa para que ele seja criado, mas já está na medida provisória dizendo que ele será criado. Isso é muito importante, é um grande avanço para a agricultura brasileira.
4: Outra crítica dos parlamentares envolve a obrigação do pagamento de juros já durante os 2 anos de carência do principal da dívida, o que compromete o fluxo de caixa do agricultor.
1: Produtores rurais podem ser beneficiados caso a Comissão de Assuntos Econômicos aprove a criação de um programa de armazenagem rural. O projeto de lei busca ampliar a capacidade de armazenar grãos e oleaginosas nas propriedades rurais do Norte, Nordeste e Centro-Oeste. A proposta prevê ainda uma linha de financiamento com recursos dos fundos constitucionais de financiamento dessas regiões para a construção de novos silos e armazéns. A finalidade da proposta é reduzir perdas na produção agrícola e melhorar a logística no campo. Com isso, podem ser beneficiados produtores rurais, pessoas físicas ou jurídicas, associações ou condomínios formais que cultivem até 1.500 hectares. Se aprovado, o programa terá vigência de 10 anos, prorrogável por mais

0: A Comissão de Assuntos Sociais deve votar em turno suplementar um projeto que reforça a garantia de emprego para mulheres que engravidarem durante um contrato temporário. Pela proposta, a trabalhadora não poderá ser demitida desde a confirmação da gravidez até 5 meses depois do parto. A regra vale para contratos com prazo definido, de experiência, de aprendizagem, de safra e de trabalho temporário. Também vale para quem trabalha de forma intermitente. Hoje, esse direito é reconhecido com base em decisões do Supremo Tribunal Federal e do Tribunal Superior do Trabalho. A relatora, senadora Jussara Lima, do PSD do Piauí, também prevê a garantia de emprego para quem adotar uma criança e tiver a guarda provisória para a adoção.
1: A emenda não altera a finalidade do projeto. Ao contrário, fortalece sua execução prática e harmoniza a proposição com a Constituição, a CLT, a legislação previdenciária e a jurisprudência predominante. Esse projeto de lei vai ao encontro de políticas de proteção à maternidade.
0: A estabilidade provisória vale ainda que a confirmação da gestação ocorra no período do aviso prévio, seja ele trabalhado ou indenizado.
2: A profissão de optometrista pode ser regulamentada em breve. Um projeto do Senado traz regras para a formação mínima e o exercício da atividade. Repórter Lana Dias.
3: De acordo com o projeto, o profissional que deverá ser formado em bacharelado ou tecnologia em optometria será responsável pela realização de exames para avaliar a acuidade visual, refração e visão binocular e pela emissão de prescrição optométrica de lentes oftálmicas e de contato. Todos os procedimentos não poderão ser invasivos nem medicamentosos. Ao reconhecer sinais, sintomas ou resultados que indiquem suspeita de alguma condição, o optometrista deve encaminhar a pessoa ao serviço de saúde. O senador Dr. Irã, do Progressistas de Roraima, que é médico, ressaltou que mesmo que a atividade do optometrista seja regulamentada, é imprescindível o papel do oftalmologista.
4: Os pacientes, às vezes, quando vão fazer um exame com optometrista, terminam sendo atendidos de maneira incompleta. E muitas vezes eles saem lá com óculos prescrito, mas eles terminam por negligenciar o diagnóstico de uma doença que poderia ter sido feito de uma maneira muito precoce.
3: O projeto deixa claro que o optometrista não deve diagnosticar doenças, prescrever ou administrar medicamentos e fazer procedimentos cirúrgicos ou invasivos.
2: O senador Jaime Campos, do União de Mato Grosso, manifestou preocupação com a segurança nas áreas de fronteira. De acordo com ele, o Brasil possui cerca de 17 mil quilômetros de fronteiras terrestres e 11 estados convivem com o desafio de impedir a entrada de drogas e armas, além de combater o contrabando, o tráfico de pessoas e o crime organizado. Na avaliação do parlamentar, não é justo que os estados fronteiriços suportem sozinhos o custo de proteger uma área que interessa a todo o país. Diante desse cenário, Jaime Campos destacou a relevância da chamada PEC da Segurança Pública. A medida, que já foi aprovada na Câmara dos Deputados e está em análise na Comissão de Constituição e Justiça do Senado, propõe redefinir regras no setor, como uma maior integração dos órgãos. O texto também prevê a inclusão do Sistema Único de Segurança Pública na Constituição Federal, o endurecimento do regime penal e a destinação de mais recursos para a área. Na opinião do senador, a proposta é importante e necessária. Ele argumentou que é preciso aliar recursos financeiros e tecnológicos para enfrentar o crime e diminuir o problema da insegurança.
5: A violência está entre as maiores preocupações das famílias brasileiras e o país precisa responder com mais integração entre as forças de segurança, com tecnologia e, sobretudo, com investimento.
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0: São mandando um e-mail para radioagencia@senado.leg.br. Repetindo, radioagencia@senado.leg.br. Com trabalhos técnicos de Eliseu Caires, o Jornal do Senado fica por aqui. Acompanhe agora as notícias do Tribunal de Contas da União e da Câmara dos Deputados. Boa noite e bom fim de semana.
1: Minuto do TCU.
2: O Tribunal de Contas da União lançou um novo episódio do videocast Diálogos com TCU sobre os impactos das apostas esportivas online, conhecidas como bets. O programa trata de endividamento, saúde pública, lavagem de dinheiro, mercado ilegal e a atuação do Estado no setor. Em 2024, as bets movimentaram cerca de R$130 bilhões no Brasil. A auditoria do TCU identificou que plataformas não autorizadas ainda operam entre 41% e 51% do mercado brasileiro. No episódio, o advogado Roberto Lacerre alerta.
3: Você perder dinheiro, você se superendividar, você criar uma situação que é contrária a você e sua família, perda inclusive de autoestima, jamais será um evento de entretenimento. 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
4: Câmara incentiva a contratação de pessoas com deficiência acima das cotas.
5: Deputados avaliam criação de programa para estimular a produção de açaí.
4: Avança projeto de lei que garante a circulação de animais em condomínios.
5: Boa noite. Continuamos hoje com o projeto de gravação de edições do jornal Câmara dos Deputados em emissoras da rede Câmara de Rádio. Este programa está sendo produzido diretamente da cidade de Sete Lagoas, em Minas Gerais, com a participação da colega Marcela Pontes, da Rádio Câmara Sete Lagoas. Eu sou Márcio Aquilissardi, bem-vinda, Marcela.
4: Boa noite, obrigada, Márcio. É uma honra profissional participar da apresentação desta edição do jornal Câmara dos Deputados, dentro da Voz do Brasil. Vamos agora às notícias da Câmara dos Deputados. A Comissão de Meio Ambiente da Câmara aprovou o projeto de lei que garante a circulação de animais em condomínios. A repórter Fabielle Pires traz mais informações sobre a proposta.
6: Para muita gente, os animais de estimação são parte da família e, mesmo assim, podem encontrar restrições ao circular por áreas comuns de condomínios. Agora, o cenário pode mudar para cães, gatos e outros animais domésticos. Um projeto de lei em análise na Câmara dos Deputados quer garantir o acesso dos bichinhos às áreas comuns, desde que estejam acompanhados pelo tutor. O texto muda o Código Civil e proíbe normas de condomínio que restringam a presença dos animais, inclusive em elevadores de serviço e escadas. O projeto foi apresentado pelo deputado Célio Sturde, do PSD do Ceará, e já foi aprovado pela Comissão de Meio Ambiente, após recomendação do relator, deputado Chico Alencar, do PSOL do Rio de Janeiro. Chico Alencar afirma que a proposta pode contribuir para garantir o bom convívio e diminuir conflitos.
7: Ele está na linha do reconhecimento crescente e relativamente recente dos direitos dos animais domésticos, animais de companhia, como se chama agora, de circular em áreas comuns, de condomínios, de prédios. Evidentemente que animais de grande porte e que têm potencial mais agressivo têm que andar também pela lei e pelas regulamentações municipais e estaduais com focinheira. Mas não se pode arbitrariamente, de forma desarraigada, estabelecer lá que o condomínio impede que esses animais circulem em partes comuns.
6: O projeto, que garante a livre circulação de animais domésticos pelo condomínio desde que acompanhados pelo tutor, segue agora para análise da Comissão de Constituição e Justiça. Antes de virar lei, precisa ser aprovado pela Câmara e pelo Senado. Da Rádio Câmara de Brasília, Fabielle Pires.
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1: Economia.
5: projeto de Cristiane Lopes, do Podemos de Rondônia, prevê benefícios fiscais a catadores de materiais recicláveis, cooperativas e associações. A proposta isenta de imposto de renda ganhos obtidos até o limite anual de receita do microempreendedor individual.
4: Cristiane Lopes também propõe isenção de impostos na compra de equipamentos utilizados na reciclagem e em operações de crédito contratadas por cooperativas e associações de catadores. Para a deputada, as medidas podem fortalecer a atividade.
5: Jorge Guetem, do Republicanos de Santa Catarina, é autor do projeto que cria o Programa Emergencial de Apoio Financeiro às Autoescolas. A proposta concede um auxílio mensal de R$ 1.000 por instrutor pelo período inicial de 6 meses.
4: Jorge Guetem afirma que o setor vive uma crise causada por recentes alterações nas regras do Conselho Nacional de Trânsito. E a ideia, segundo ele, é manter os empregos dos instrutores. O auxílio seria custeado com recursos do Fundo Nacional de Segurança e Educação de Trânsito.
5: Glauber Braga, do PSOL do Rio de Janeiro, apresentou o projeto para revogar o Programa Nacional de Desestatização, criado na década de 1990. Segundo o deputado, o objetivo é interromper novas privatizações e fortalecer o papel do Estado em áreas prioritárias, como energia e saneamento.
10: Esse projeto propõe exatamente isso, acabar com um programa de privatização e ampliar um programa de reestatização soberana. Esse é um movimento, inclusive, que tem acontecido no mundo. Por que isso acontece? Porque a falácia da privatização se repete. Eles dizem que vai aumentar a qualidade dos serviços. Isso não ocorre. Eles dizem que vão diminuir tarifas. É exatamente o contrário. Há uma ampliação exponencial do preço das tarifas. Nós precisamos é recuperar, com controle social, com acompanhamento popular, daquilo que tem que ser realizado para o conjunto do povo e não em nome do lucro de uma minoria.
4: Na visão de Glauber Braga, a entrega de empresas públicas ao setor privado encarece serviços essenciais, o que afeta a renda dos trabalhadores. Para ele, a reestatização de setores estratégicos é fundamental para garantir a soberania nacional e reduzir o custo de vida.
1: Homenagem.
5: Paulo Alexandre Barbosa, do PSD de São Paulo, quer conceder o título de Capital Nacional das Águas Medicinais ao município de Ibirá. A homenagem reconhece a relevância histórica e o potencial terapêutico das fontes hidrominerais da cidade.
4: Paulo Alexandre Barbosa enfatiza que a composição das águas locais inclui pH alcalino elevado e a presença de vanádio, substância associada a propriedades medicinais. Ele diz que a medida vai impulsionar o turismo de saúde na região e incentivar a proteção dos recursos hídricos locais.
1: Saúde.
5: Bruno Farias, do Republicanos de Minas Gerais, é autor de projeto que garante a oferta pelo SUS de próteses para pacientes que sofreram perdas em partes do corpo. A medida atende pessoas impactadas pelo câncer, doenças congênitas, síndromes genéticas ou acidentes.
4: De acordo com Bruno Farias, a iniciativa busca assegurar uma reabilitação completa na rede pública. O deputado reforça que o objetivo é devolver aos pacientes a capacidade funcional, a autoestima, a autonomia e a qualidade de vida.
5: Dr. Vitor Linhares, do PSB do Espírito Santo, propõe a criação da Política Nacional de Desenvolvimento Infantil, Intervenção Precoce e Inclusão Integrada. O deputado explica que o objetivo é identificar de forma rápida atrasos no desenvolvimento de crianças, como autismo e TDAH.
4: A iniciativa prevê que o acompanhamento seja feito prioritariamente nas creches e escolas onde a criança já estuda, com apoio de equipes multiprofissionais. Segundo o Dr. Vitor Linhares, é uma maneira eficiente de facilitar o acesso das famílias aos cuidados necessários, sem transformar as escolas em clínicas médicas.
1: Ciência e tecnologia.
5: Projeto de Aécio Neves, do PSDB de Minas Gerais, proíbe a publicidade de casas de apostas online na TV, rádio e redes sociais. A proposta também veda o pagamento de apostas via cartão de crédito, boleto, dinheiro ou criptomoedas.
4: Nas palavras de Aécio Neves, a proliferação das apostas online virou um grave problema de saúde pública e de endividamento familiar no país. Para o congressista, a medida é um avanço no combate à dependência de jogos e na proteção da renda familiar.
1: Agricultura.
5: A Comissão de Finanças e Tributação da Câmara avalia a criação de um programa de incentivo à produção de açaí. O repórter é Luiz Cláudio Canuto.
11: A Comissão de Finanças e Tributação da Câmara analisa a criação de um programa de incentivo ao açaí. O texto, que também estabelece proteção a comunidades tradicionais, já foi aprovado pela Comissão da Amazônia e dos Povos Originários e Tradicionais. O Programa Nacional de Incentivo ao Cultivo e Exportação do Açaí e Produtos Amazônicos foi aprovado com as modificações sugeridas pela relatora na Comissão da Amazônia, deputada Meire Serafim, do União do Acre. O texto dá prioridade a pequenos produtores, extrativistas, povos indígenas e comunidades tradicionais. Meire Serafim destaca que dados do IBGE apontam que a produção extrativa de açaí alcançou, em 2023, 238,9 mil toneladas, com valor de R$ 853 milhões. O Pará é responsável por 70% da produção nacional e 150 mil trabalhadores estão na cadeia produtiva. O deputado Ayrton Faleiro, do PT do Pará, participou dos debates sobre o tema na Comissão da Amazônia. Para ele, o mérito da proposta é envolver não apenas a capacidade de gestão e cooperativismo da produção de açaí, mas a assistência técnica e extensão rural para a atividade. Além disso, estabelece crédito diferenciado para a cadeia produtiva do açaí.
12: Estabelece também a criação de um selo de qualidade para oferecer mais segurança aos mercados consumidores e traz também uma coisa muito importante, que é o incentivo tributário, ou seja, uma redução dos impostos que hoje estão muito elevados. Recebe-se o mesmo tratamento para quem está desenvolvendo uma atividade agroecológica de sustentabilidade, uma comunidade extrativista, ou então uma terra indígena, um território quilombola, como qualquer outro produto. Então aí nós temos um recorte, que é essa isenção tributária para quem desenvolver essa atividade.
11: O projeto que incentiva a produção do açaí precisa passar pelas comissões de Finanças e Tributação e de Constituição e Justiça. Para virar lei, o texto deve ser aprovado pela Câmara e pelo Senado. Da Rádio Câmara de Brasília, Luiz Cláudio Canuto.
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1: Direitos Humanos.
4: Zé Neto, do PT da Bahia, é autor de dois projetos voltados a mães de múltiplos. O deputado conta que as propostas prevêm prioridade em programas habitacionais, de crédito e sociais, além de isenção do imposto sobre produtos industrializados para compra de veículos.
5: Zé Neto afirma que as propostas buscam oferecer condições mais adequadas a famílias com gêmeos ou mais filhos. O deputado avalia que essas famílias enfrentam mais dificuldades para arcar com despesas como moradia, transporte, educação e alimentação.
14: Mulheres que têm de gêmeos em diante, é complicado para ter um carro, para pagar a escola, para cuidar dos filhos, para alimentar, enfim. E com isso a gente quer financiamento, facilitação no Minha Casa Minha Vida, facilitação nos programas sociais, facilitação nos programas de habitacionais, facilitação de crédito e também no caso do IPI. Você imagina, uma família que tem múltiplos não tem como ter um carro que tenha só 5 lugares. E esses dois projetos visam exatamente isso, atender as mães de múltiplos.
4: Andréia Siqueira, do PSB do Pará, recomenda a aprovação de proposta que permite a candidatos com deficiência indicar as condições específicas necessárias para a realização de provas em concursos públicos. Relatora da matéria, ela avalia que a medida amplia a acessibilidade nos processos seletivos.
5: Andréia Siqueira afirma que os concursos devem avaliar os conhecimentos e as habilidades exigidos para o cargo, sem impor barreiras a qualquer deficiência. O parecer da deputada foi aprovado pela Comissão de Defesa dos Direitos das Pessoas com Deficiência e a proposta segue em análise na Comissão de Constituição e Justiça.
1: Segurança Pública.
4: Luiz Lima, do Novo do Rio de Janeiro, é autor de um projeto que cria um programa nacional de apoio às famílias de profissionais de segurança pública vitimados em serviço. A proposta prevê medidas como agilidade no pagamento de pensões, apoio psicológico e benefícios para filhos órfãos.
15: Se a gente não amparar essas famílias, se a gente não der agilidade às suas pensões, apoio psicológico, preferência em transferência desses filhos que ficaram órfãos para escolas, a gente vai deixar desamparada essas famílias. Hoje, a gente tem uma barreira muito grande no Rio de Janeiro, por exemplo, de ter novos policiais em razão da guerra que a gente enfrenta. Se o Estado brasileiro não puder garantir um mínimo de conforto, de amparo, de gratidão a essas famílias, eu não sei o que a gente pode fazer para retribuir todo esse esforço desses profissionais e desses brasileiros que nos defendem dia a dia.
5: Luiz Lima enfatiza que o projeto tem apoio de diferentes partidos. De acordo com o parlamentar, a iniciativa é uma forma de indenizar as famílias que sofrem as consequências da atuação de profissionais que fazem a segurança pública da sociedade.
4: Lula da Fonte, do PP de Pernambuco, propõe alterar o Estatuto da Criança e do Adolescente para prever a internação socioeducativa em casos de violências contra animais. A medida passa a ser obrigatória quando o ato for cometido com extrema crueldade ou grave ameaça.
5: O projeto amplia para até 8 anos o tempo limite de internação e estabelece a responsabilização civil dos pais pelos danos causados. Segundo Lula da Fonte, a proposta combate a impunidade ao unir punição rigorosa, apoio psicológico e programas de reeducação ética para os jovens.
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1: Trabalho.
4: A Câmara aprovou um incentivo para a contratação de pessoas com deficiência, além das cotas obrigatórias em empresas. A repórter Paula Bittar acompanhou a votação.
17: A Comissão de Constituição e Justiça da Câmara aprovou uma proposta que prevê a criação de estímulos fiscais ou de crédito para empresas que contratarem mais pessoas com deficiência do que o mínimo exigido pela legislação. Segundo o relator na CCJ, deputado Diego Garcia, do União do Paraná, a proposta respeita os princípios da Constituição e contribui para os objetivos da República Federativa do Brasil, como a construção de uma sociedade livre, justa e solidária e a promoção do bem de todos, sem discriminação. Diego Garcia considerou que, ao criar um estímulo positivo para a contratação de pessoas com deficiência acima das cotas legais, o projeto materializa o princípio da dignidade da pessoa humana e os valores sociais do trabalho, reconhecendo o emprego como ferramenta essencial para a autonomia, a cidadania e a plena integração social. A legislação brasileira determina que empresas com 100 ou mais funcionários reservem entre 2 e 5% das vagas para trabalhadores com deficiência. O projeto, que prevê a criação de estímulos fiscais ou de crédito para empresas que contratarem mais pessoas com deficiência do que o mínimo exigido pela legislação, segue agora para o Senado Federal. Da Rádio Câmara, de Brasília, Paula Bittar.
5: Enfermeira Rejane, do PCdoB do Rio de Janeiro, defende a aprovação de projeto que cria uma política nacional de valorização da preceptoria e da supervisão de estágio na enfermagem. A proposta prevê tempo específico na jornada para orientação de estudantes, com adequação da carga de trabalho dos profissionais.
4: Enfermeira Regiane também quer impedir que estudantes ou residentes sejam usados para completar escalas de atendimento. O projeto estabelece que, para evitar sobrecarga de trabalho, a atividade de preceptoria deve ser considerada no planejamento das equipes de enfermagem.
5: A lei do Descongela, de professora Luciene Cavalcante, do PSOL de São Paulo, restitui aos servidores públicos federais, estaduais e municipais a contagem de 583 dias de tempo de serviço que haviam sido congelados devido à pandemia. Ela informa que mais de 10 milhões de trabalhadores são beneficiados pela medida.
18: A lei garante tanto a devolução automática dos 583 dias, quase 2 anos da vida funcional dos servidores públicos do Brasil inteiro, pelo artigo 3º. Não precisa de uma lei no âmbito municipal ou estadual para que esse direito seja alcançado por cada servidor. E também garante o recálculo de todo o salário dos servidores públicos, retroativamente.
4: Luciene Cavalcante acrescenta que prefeituras e estados já começaram a aplicar a norma. A parlamentar considera que a nova lei restaura direitos funcionais suspensos durante a pandemia. Termina agora essa edição especial do Jornal Câmara dos Deputados, produzida e apresentada pela Rádio Câmara de Brasília, em parceria com a Rádio Câmara de Sete Lagoas, integrante da Rede Câmara de Rádio.
5: Eu agradeço a Marcela e a toda a equipe da Câmara de Vereadores de Sete Lagoas pelo excelente trabalho conjunto.
4: Obrigada à Câmara dos Deputados por esta oportunidade. Este programa teve trabalhos técnicos de Marinho Magalhães e apresentação de Márcio Aquiles Sardi e Marcela Pontes. Boa noite.
5: Muito boa noite. O Jornal Câmara dos Deputados volta na segunda-feira. Bom final de semana.
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2: Oi, oi, oi, gente boa. Já estamos por aqui com mais uma edição bem especial do nosso Charme pra você, pra começar mais uma semana com o pé direito, com aquela vontade imensa de fazer o que a gente ama e compartilhar com você uma seleção toda especial de sucessos, de dicas, de muitas emoções que rolam, né? A gente realmente tem essa vontade de fazer parte do seu dia e de levar uma energia positiva, levar pra você sorrisos. Tá bom? Bora então curtir sucesso? Começando com Simone Mendes, Me Ama ou Me Larga?
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0: Cleiton Romário, Zé Neto e Cristiano não namora. E agora, minhas lindonas, tem dica chegando por aqui.
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cuidados das mulheres baixinhas na hora de compor o look. Por carregarem apenas uma cor em toda a extensão, eles alongam a silhueta e criam a sensação visual de mais altura. Para quem prefere estampas, a dica é escolher padronagens menores que não adicionem volume ao corpo. Essa versatilidade garante produções elegantes, práticas e sem complicações para qualquer ocasião do dia a dia.

0: só terminar. Fernando Sorocaba com Panda por aqui. Sucessaço, meu povo. Essa parceria maravilhosa do projeto No 12. É, meu povo, esse som mostrando que todo fim deixa cicatrizes, né? Mas ainda não chegamos ao fim, não. Pelo contrário, estamos só começando. Uma seleção inteirinha de sucessos. Fica por aí que você vai amar até o final cada instante do nosso charme.
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5: Gente, já estamos de volta por aqui. Agora vem chegando uma seleção bem especial, uma sequência de sons bem maravilhoso, começando com Felipe Araújo, a música Estranha de Novo do EP Eu, Felipe Araújo, volume 1. Essa faixa que fala sobre como é difícil reencontrar um ex-amor e ter que fingir que vocês são apenas dois conhecidos. Será que esse som conta a sua história? Então, analisa aí e depois me diz.
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0: Ricardo, do projeto Na Tora 10 Anos. Esse sucesso vai cair água, participação com Zé Neto e Cristiano, parceiros de estrada e responsáveis pela gestão da carreira da dupla. Que bacana, né, meu povo? Curtimos uma seleção todinha e daqui a pouco tem sons do passado, duas canções lindíssimas com Alcione e também Armandinho hoje no Flashback.
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0: Prepare o coração que vai rolar sucesso do início dos anos 2000. Dois sons nacionais que fizeram parte da nossa história e com certeza você vai amar curtir comigo. Vamos nessa?
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0: É de 2005 esse som, fez parte de trilha sonora. Todo mundo quer cantar junto porque ama esse som de Alcione. Meu Eba.

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Armandinho, meu povo, essa daqui você não tem noção quanto que bombou em todas as rádios. Surgiu lá no ano de 2008 e continua aqui na nossa memória e o nosso flashback trouxe pra gente recordar. Armandinho pra você. Agora voltamos ao presente com Kaique e Felipe. Imagina se eu me odiasse.

0: Rose. Sonsaço de Nayara Azevedo. Essa música tira a onda com quem não aguenta até o final da festa. É um sonsaço que a gente adorou curtir nessa segunda-feira aqui no Charme. Em instantes tem muito mais.
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18: Chegando com mais uma sequência lindíssima de sucessos por aqui no nosso Charme. Música gostada que não falta, muitas emoções em uma só sequência. Agora com Henrique e Juliano abrindo todas, Amor dos Outros.
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0: Meus amigos, estamos curtindo nosso charme, essa programação diária de muita energia, muitas músicas, muitas dicas, essa parceria firme e forte que rola por aqui há muito tempo, né? Agora a gente vai para um break rapidinho, mas já já tem um encontro lindíssimo com muito sucesso para rolar.
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3: Prepare o coração que vem chegando a poderosa Ana Castela e a música Mamãe. Não deixe seu filho ser um cowboy. Esse som do DVD, meu povo, Herança Boiadeira Rodeio. Essa música brinca sobre os perigos dos filhos virarem cowboys, festeiros e namoradores. Vamos ouvir então ela?
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0: Sucesso daqueles que a gente ama, né? Curtindo por aqui. Esse som é lá de 2017, uma parceria maravilhosa, né? A banda que venceu a primeira temporada do Superstar da TV Globo, Malta, que a gente lembra lá em 2014, né? Fazem sucesso até hoje. Agora, minha gente, tem dica chegando.
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0: Amiga, ombre hair loiro conquistou celebridades por garantir um efeito iluminado, suave, prático e cheio de estilo. A técnica cria um degradê perfeito sem alterar a cor natural da raiz, mantendo o visual bonito, mesmo com o crescimento dos fios. É, isso evita retoques frequentes, garante muita harmonização para todos os tipos de cabelos. Aposte nessa tendência incrível e traga muito mais

0: 25 horas, João Bosco e Vinícius com Gustavo Lima, meu povo. Já já tem mais som chegando pra você.
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3: Tô de volta e vem chegando Foi Por Conveniência. Esse som lançado em 2021 por Marília Mendonça no EP Nosso Amor Envelheceu. Esse som, gente, traz toda a sofrência da nossa eterna rainha, falando sobre idas e vindas dos relacionamentos. Bora, meu povo lindo.

0: reina no mundo. Essa letra que falou sobre um homem que se arrependeu de terminar o namoro. Pois é, depois do break, tem mais uma bela seleção pra gente apreciar sem moderação.
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8: Vem chegando sucesso, meu povo. As mais queridíssimas do momento vão rolar pra você agora. Começando com Patrícia Manoela. Não é fácil, não. Esse sucesso em que a letra mostra de forma descontraída a rotina e o ciúme de namorar um peão de rodeio.

0: Murilo Huff, meu povo. É esse sucesso que fala sobre superação, que faz parte do projeto acústico, que ficou entre as 50 músicas mais tocadas do Brasil. E agora, tem dica chegando.
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0: Amigas, atenção, se manchou a sua roupa de batom na hora de tirar a blusa? Calma, que tem solução rápida. Basta borrifar spray fixador de cabelo até molhar bem o local da mancha. Deixe agir por uns 3 minutinhos e depois passe uma toalha limpa por cima. A sujeira sai todinha no pano e a peça fica pronta para lavar. É prático, é fácil, você salva sua roupa favorita sem desespero.
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0: Sol, esse sucesso do projeto Ao Vivo no Crato. Depois do break, Top 4 chega por aqui.
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3: Uma incrível terça-feira para você que tá ligado aqui no Brasileiraço. Hoje é dia 29 de setembro. Eu, Priscila Pera, tô aqui para apresentar esse programa lindo com a mistura de nacionais que só o Brasileiraço sabe fazer. Vamos começar hoje com Ana Carolina, Uma Louca Tempestade.
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0: Emílio Santiago, Dias de Luta, Djavan, Pétala e Ana Carolina, Uma Louca Tempestade. O Brasileiraço volta daqui a pouquinho, uma ótima terça pra você.
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0: E já de volta aqui no Brasileiraço, A Namorada é um dos primeiros grandes sucessos da carreira solo de Carlinhos Brown. Essa música foi lançada no álbum Alfa Gama Betizado em 1996 e estourou nas rádios e na TV, graças ao videoclipe. Carlinhos Brown, A Namorada.
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0: Jorge Versilo, Luz do Sol, Luísa Maitá, Lento, Carlinhos Brau, A Namorada. Daqui a pouquinho tem mais uma sequência incrível aqui no Brasileiraço nesta terça-feira, já já.
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3: Já estamos de volta aqui no Brasileiraço. A banda Scalene lançou a música Surreal no seu álbum de estreia, Real Surreal, em 2013. Mas ela ganhou grande popularidade mesmo em 2015, ao ser apresentada no programa Superstar da Rede Globo, onde a banda alcançou destaque nacional. Essa faixa fala sobre as incertezas da vida. Scalene. Surreal.
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0: Ivan Lins, Ai Ai Ai, Zimbra Jacei e Scalene, Surreal. O Brasileiraço volta já já com mais uma sequência de nacionais incríveis que a gente adora, hein? Vale a pena. Fica aí, uma ótima terça pra você.
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0: De volta, mais Brasileiraço! Roberta Campos, minha felicidade!
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0: Clara Valverde, A Gente Faz. Charlie Brown Jr., Dias de Luta, Dias de Glória e muito mais. Passou por aqui, claro, com certeza, as melhores nacionais no Brasileiraço. Final de mais uma edição, hein? Brasileiraço volta amanhã. Obrigado pela sua companhia. Beijos.
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14: E para você que está apaixonado, que é apaixonado, esse programa é especial para você. Tá começando o Romance, terça-feira, 29 de setembro de 2026. Eu sou Priscila Periclaro, é um prazer estar aqui.
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0: Bruce Springsteen, Secret Garden, Philip Lowry e também Bee Gees. Isso é romance. Volto já já.
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3: Já estamos de volta com mais Romance. Your Love is King é uma canção da banda Sade, lançada no seu primeiro álbum de estúdio, Diamond Life, de 84. A canção se tornou o single de maior sucesso do grupo, chegando ao número 6. Nos Estados Unidos, alcançou o número 54 na parada Billboard Hot 100. Sade, Your Love is King.
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0: Sofia Carson, Always, Boyce Avenue e também Sade, Your Love's King. Daqui a pouquinho tem mais romance.
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3: De volta com o romance, Michael Jackson, Heal the World.

0: Kiss, Forever, Leon Rimes e também Michael Jackson, Heal the World. O romance volta já já, cheinho de amor pra você.
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0: Estamos de volta no romance. Forget Me é uma canção do Lewis Capaldi. Foi lançada em 2022. Essa música alcançou topo, marcando o terceiro número 1 de Capaldi no Reino Unido. Vamos ouvir agora, aqui no Romance.
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0: Madonna no romance Live to Tell, Natalie Taylor, Surrender e Lewis Capaldi, Forget Me. O romance está ficando por aqui, mas volta amanhã. Beijos e até mais.
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6: Alegria, alegria. Oi, gente. A alegria do Senhor Jesus é sim a nossa força, viu? E é por isso que estamos alegres, hein? Vem pra cá, adoração. Esse momento pra gente adorar, agradecer e sentir a presença de Deus, hein? Play na vinheta. Bora lá, DJ.
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6: Uma terça linda e maravilhosa. E eu começo com um clássico da música cristã, releitura de Gabriela Rocha, Estrela da Manhã.

0: Nosso Pai, hein? Música maravilhosa falando sobre a paternidade divina e o cuidado constante de Deus com a vida dos fiéis. Gabriel Brito aqui na Mais Ouvida, Liz Oliveira com quadro Está Escrito.
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2: Olá, chegando por aqui na sua rádio com Êxodo 14:15, que diz: Então disse o Senhor a Moisés: Por que clamas a mim? Dize aos filhos de Israel que marchem. Amigos, existem momentos em que a oração e o clamor precisam se transformar em movimento concreto para que as coisas aconteçam. Diante do mar fechado, a ordem não foi parar para lamentar, mas marchar com ousadia em direção ao desconhecido. O milagre do espaço aberto frequentemente exige que você dê o passo antes, o primeiro passo, mesmo antes de ver o caminho pronto. Avance com determinação, sabendo que a providência acompanha aqueles que decidem caminhar com fé.
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1: Olha, depois do versículo do dia, canção maravilhosa aqui do Israel Salazar. Eu te entrego o meu dia. Feliz terça-feira, já volto.
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1: Adorando com você. Paz sem fim. Carol Braga está chegando com a participação do Brazas.

0: tudo!
1: Mais que cantar, viu? Adorar é viver uma vida de adoração. Excelente terça-feira, tá aí pra você o som do cantor Leandro Borges, Deus sabe o que faz, hein? Canção lindíssima! Uma mensagem sobre esperar no tempo de Deus, confiando aí no controle dele sobre a vida. Ainda, Deus da minha história. Ela, Sara Beatriz, passou por aqui.
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1: Terceiro bloco chegou. Bora! Levante acampamento. Tem canção e louvor.

0: Ele é exaltado, gente. Lucas Agostinho lançou essa daqui em 2021. Uma releitura, na verdade, do clássico Ele é Exaltado. A canção marcou os anos 1990 e faz parte do projeto Lucas Agostinho Acústico. Coisa linda, né? Agora tem Liz Oliveira e um momento de reflexão.
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2: Olá, meus amigos. Cultivar a gratidão pelas pequenas coisas transforma completamente a nossa percepção sobre o mundo. Um abraço sincero, um sorriso inesperado, a paz de um momento quieto valem muito mais do que qualquer conquista material. Quando aprendemos a valorizar o presente, a ansiedade perde o seu poder sobre nós. A felicidade não é um destino distante, não, mas sim a forma como decidimos caminhar hoje.
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0: Depois daquele quadro de grande sucesso, Momento de Reflexão com Liz Oliveira, tá aí o som da cantora Valesca Maíssa, que lançou em 2023 essa música lindíssima, Eu Sou Teu Pai. Já já tem o quarto e último bloco do seu, do meu, do nosso programa, que é uma benção.
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2: Oi, tudo bem? Tá precisando de um abraço? Abraça-me. Brazas, David Kinlan e Juliane Souza.

0: Brasas com participações especiais. Abraça-me! Beijão no coração, tô indo nessa. Se Deus quiser, amanhã, meio de semana, tem muito mais. Pra finalizar, Suede Silva canta O Céu Responde Diferente, com a participação da cantora Delete Hungria. Top demais.
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0: Eu falei, né? Top, é maravilha, gente. Maravilhosa essa canção, O Céu Responde Diferente. Suede Silva e Delete Hungria, encerrando a adoração de hoje. Grato pelo carinho. Fui!
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5: E aí, gente boa? Eu sou o Deluc e tá começando mais um Violada Sertaneja, aquele programa que abre a porteira da memória, traz de volta os grandes sucessos do sertanejo, os clássicos que marcaram gerações e aquelas modas de viola que parecem ter sido feitas para morar na lembrança da gente, né? Terça-feira, dia 29 de setembro, pode preparar o coração porque tem muita história, muita saudade e muita música boa pela frente. Então, bora abrir a porteira da saudade aqui no nosso Violada de hoje.
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5: Olha, tem música que basta começar e a memória já sabe exatamente pra onde levar a gente, né? Mocinha da Cidade com Nestor e Nestorzinho é dessas modas que atravessam gerações e continua encontrando espaço no coração de quem gosta de música sertaneja raiz. Vamos começar.

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0: a gente fala em música sertaneja que virou parte da história do Brasil, não tem como deixar passar Tonico e Tinoco, né? Chico Mineiro, terminando a primeira sequência e deixando aquele gosto de ter reencontrado uma história que o tempo jamais, jamais consegue apagar. A gente só dá uma respirada, só que o Violada continua por perto, daqui a pouquinho com muito mais moda pra você.
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1: Agora uma música que fala exatamente como o sertanejo sabe falar de um sentimento, viu? Lição de Vida, de Roberta Miranda, foi lançada em 1992 e traz uma daquelas histórias de amor que parece conversar diretamente com quem já passou por isso. Uma decepção. E tem um detalhe bonito, a própria Roberta Miranda assina essa composição. Vamos viajar no tempo com ela? Amanhã.

0: Eita, cavalinho de pau, chegando ao fim de mais uma sequência. Moda que parece trazer junto cheirinho de estrada, né? O som do interior, aquela simplicidade que a gente não esquece. Belmonte Amaraí, fechando mais uma sequência bonita por aqui. A gente continua já já, porque ainda tem muita história esperando pela próxima moda, hein?
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0: Olha só a joia da nossa música caipira. Baldrana Macia, composição de Arlindo Pinto e Anacleto Rosa Júnior. Daquelas modas que foram ganhando novas interpretações ao longo do tempo. E a música já aparecia lá no repertório de grandes nomes da música brasileira, viu? Mostrando como uma boa moda consegue atravessar gerações sem perder identidade, sem perder essência. Agora é com vocês, Brasão e Brasãozinho.

0: Reisado, terminando mais uma sequência. Que beleza ouvir Pena Branca e Chavantinho, né? Aquele tipo de música que pede atenção, porque tem raiz, tem cultura, tem uma verdade que não precisa de enfeite, não. É música de verdade, música caipira. E a gente já volta com muito mais.
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3: Agora a gente vai até a raiz de uma história que faz parte da própria trajetória de Tinoco. Na beira da Tuia, pra gente matar a saudade por aqui no nosso Violada, aquele cheirinho de terreiro de encontro e de muita história. Bora viajar?

0: Chico Rei Paraná tá com raiva de mim. Essas modas antigas têm uma coisa que é difícil explicar. A gente escuta e parece que alguma lembrança guardada lá no fundinho da memória resolve aparecer, né? Chico Rei Paraná fechando essa sequência. Daqui a pouquinho tem muito mais Violada chegando por aqui.
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7: Vamos agora com moda que vai além da música e conta uma história. A represa Zé Mulato Cassiano fala das mudanças provocadas pela construção de uma grande represa e da memória de quem viu sua terra desaparecer debaixo d'água. Canção que mostra como a viola também pode guardar histórias da gente, viu?
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0: Empreitada Perigosa chegando ao fim. Olha o nome da música, Empreitada Perigosa. Quem conhece a vida do interior sabe que estrada, trabalho e desafio sempre andaram juntos. Fechando com Zé Henrique e Gabriel, e daqui a pouquinho tem mais uma sequência por aqui.
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4: Miss Boemia com Joaquim Manuel vai trazer aquela atmosfera agora das canções sertanejas que misturam romantismo, vida noturna e histórias de quem vive intensamente cada capítulo. E essa dupla tem um repertório cheio dessas lembranças, né? Quem não conhece Joaquim Manuel lá da Boate Azul? Bora viajar?

0: Pois é, Breno Reis e Marco Viola, pra gente fechar mais uma sequência e daqui a pouquinho já trazer mais um pedacinho da nossa viagem. Segura aí.
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4: E agora tem essa lembrança, Avenida Boiadeira, na voz de Nalva Aguiar, daquelas músicas que carregam a estrada dentro da própria história. Tá no álbum de 1984, composição do Zé Fortuna e Paraíso. Bora viajar quase quatro décadas de estrada, viu?

0: Mil Corações, essa daí é mais recente, com Jean e Giovanni, pra gente matar a saudade. Tanta história boa, hein? Que a nossa música sertaneja consegue despertar, né? E daqui a pouquinho a gente atrasa as últimas de hoje pra fechar a porteira.
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0: E vamos já chegando por aqui no nosso Violada, já trazendo as últimas de hoje. Presta atenção nessa, porque é daquelas que mostram o tamanho da história da nossa música caipira. Meu Passarinho, de Campanha e Cuiabana. Aquela música simples, delicada, mas com aquela capacidade danada de transformar saudade em melodia.

0: o som do Carreira e Carreirinho, o Facão de Cristiano. A gente vai fechando mais uma sequência, a última de hoje, terminando o nosso programa e deixando aquela história forte que só a música sertaneja sabe contar como ninguém. Nosso Violada vai se despedindo, eu, Deluca, também, pra voltar amanhã, se Deus quiser, com a nossa viagem pelo universo da música sertaneja. E aqui no Violada, você já sabe, né? Aquelas canções que o tempo pode até envelhecer, mas nunca consegue apagar. Fica com Deus e até amanhã. Valeu!
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0: Muito bom dia, Bebedouro, muito bom dia, Cidade Coração, muito bom dia a todos nossos amigos ouvintes de Bebedouro, de toda a nossa micro-região, ligadinhos, sintonizados em mais uma manhã conosco, no 88.3 FM e também nas redes sociais. Eu sou o Vitor Carvalho, na companhia dele, senhor Daniel Souza. Dani, muito bom dia, terça-feira, dia 29 de setembro, meu amigo.
1: Muito bom dia, Vitor, muito bom dia a todos, é isso mesmo, hein? Terça-feira já, começo de semana ainda, mas já finalzinho de mês, hein? Dia primeiro cai na quinta-feira e já nesta semana. E o tempo passando aí rapidinho, né, meu amigo? Começando mais uma edição do informativo. O pessoal já chegando aí, já tem a live no Facebook, tem o site radiorbfm.com.br. E você participa pelo WhatsApp também, é o 17996018304.
0: 996018304 é o zap zap da RB para você participar, mandar o seu alô e concorrer a prêmios. Hoje, aquele bolo top do Mr. Massas, duas unidades em Bebedouro, tradicionalmente há décadas ali na Adriano Garrido 121, e agora também com cafeteria anexo ali ao posto da Cooper Citrus, ali na Quito Stamato, bem de frente com a unidade da Cooper Citrus em Bebedouro. Participe, mande seu alô, fique muito bem informado e concorra a prêmios, porque a RB é a rádio que engorda você. Não, não, nossa paixão é você. Dani, hoje dia 29, datas comemorativas e especiais.
1: Hoje é dia dos arcanjos, né? São Gabriel, São Rafael e São Miguel. Hoje também dia mundial do petróleo, dia do anunciante, dia mundial do coração, hein? E dia internacional de conscientização sobre perda e desperdício de alimentos.
0: Dia Mundial do Coração, bora cuidar do coraçãozinho, né? Aí, ó, tanto emocional, principalmente físico, né? O nosso cardeal aqui no peito. Aos nossos anunciantes, muito obrigado pelo carinho, confiança de investir seu dinheirinho, seu aporte financeiro, buscando mais publicidade, visibilidade, confiando a nós a responsabilidade de divulgar a sua marca aqui no nosso jornal, na nossa programação musical, 24 horas por dia, RBFM. E os arcanjos, Gabriel, a força que vem de Deus, Rafael, a cura que vem de Deus, e São Miguel, quem como Deus? Ninguém como Deus. Muito obrigado a você que está acompanhando o nosso informativo. Passe por aqui, @ Rádio RBFM no Facebook e no Zap Zap, 17996018304. Bora de manchetes de hoje.
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0: No seu Informativo RB, desta terça-feira, dia 29 de setembro, você vai acompanhar aí notícias do plantão policial, as ocorrências de Bebedouro e também da nossa região. Ex-PM, suspeito de chefiar grupo de extermínio, é condenado a 33 anos de prisão por homicídio em Ribeirão Preto. Também vamos trazer notícia da segurança pública, da nossa GCM e da escola, da academia de formação de novos agentes da GCM aqui em Bebedouro. Promotor Herbert participa da formação dos novos agentes da GCM em Bebedouro. Olha que espetáculo, hein? Bebedouro sendo referência nas GCMs do estado de São Paulo, com uma academia de formação de GCMs. Sebrae aqui! É, Sebrae aqui de Bebedouro oferece caravana gratuita para a Feira do Empreendedor 2026. Fundo Social Concursos, Dani.
1: É, processamento caseiro de milho, tem também assentamento de revestimento cerâmico e agora também curso de artesanato em matéria mista e vários cursos em andamento com inscrições abertas ainda no Fundo Social de Solidariedade.
0: Vários cursos disponíveis para este mês de outubro em artesanato, culinária com processamento de milho, assentamento de revestimentos. Olha aí, ó, que importante estes cursos. Quantas pessoas não se capacitaram já nestes últimos anos com o Fundo Social e seus cursos? E estão aí ganhando dinheiro, uma profissão, uma carreira, abrindo sua MEI. Muito bacana, hein? E no cenário nacional, meu amigo, a gente continua falando aí das bets, da suspensão das bets. A associação que defende aí o direito das bets, os interesses, melhor dizendo, das bets, aciona o STF e pedem relatoria de Fux. E apontam, já subiu mais de 100 de ontem para hoje, Dani. De 700 para 833 novas plataformas de apostas de cassinos ilegal. Quer dizer, proíbe as que eles mesmos tinham regulamentados e não conseguem fiscalizar e derrubar as que estão surgindo piratas ilegais. E o povo continua aí apostando, né? Flávio Bolsonaro diz esperar Lula no debate da Globo. Ele confirma que vai no debate da Globo e agora deixa o presidente Lula numa berlinda, Dani.
1: É, pesquisas Atlas, Estadão, Tarcísio aí à frente de Haddad aí, né, no primeiro turno. A gente vai passar os números aí também daqui a pouquinho. Falar da Mega Sena, Vitor, que pode pagar aí 52 milhões hoje, viu? Tem a previsão do tempo também. Só para conhecimento aí, Vitor, Ariranha na região noroeste
0: aqui de São Paulo. Cara, não é possível.
1: Sábado e domingo, 44 graus não. E acabou até com o estoque ali da sorveteria.
0: É possível, meu amigo, não é possível. 44 graus, recorde de calor no final de semana. Aonde? Em que cidade?
1: Ariranha, aqui na região noroeste.
0: Né, aqui região oeste, pertinho da gente. Aí,
1: noroeste.
0: Ó, noroeste, isso, perdão. Noroeste. É, de São José do Rio Preto.
1: É, pertinho aqui, ó. Não tá tão diferente aqui não, mas que não chega aos 44.
0: É, aos 44 não, mas que tá marcando 40 graus aí pra hoje, aguardem.
1: E as notícias, tem 5 minutos, né, com Alexandre Garcia. E as notícias do esporte, o Brasil fez um golzinho, Vitor, com 3 minutos de jogo aí no segundo amistoso contra a Austrália, com o time aí totalmente diferente, né? Quase todos os jogadores foram trocados. A gente vai falar mais na parte do esporte e as notícias também das bets, que agora tá com os clubes também, inclusive aqui em destaque o Corinthians, que chegou a antecipar um dinheiro ali com a Esportes
0: da Sorte, né? Tigrinho do Esportes da Sorte soltou a carta antes pro Timão. Timão gastou o dinheiro e agora com essa MP das bets aí, Tigrinho vai se danar na mão do Corinthians, porque o Corinthians não tem dinheiro nem pra pagar ali o elenco em dia, quiçá devolver a carta do Tigrinho.
1: E o Corinthians tentando o naming rights aí com a Caixa, né, pra ver se quita ali a dívida da Arena.
0: Falando em Caixa, hein, quem já foi correr pros colos do governo federal, hein, meu amigo Daniel? É a emissora no YouTube que mais faturou com bets nos últimos anos, recordista de faturamento com patrocínio em bets nos últimos anos, já correu pro colo do governo e anunciou sua parceria com a Caixa Econômica Federal. Dinheiro do povo, dinheiro público na Cazé TV, hein? Ah, que coisa, não, hein? Ah,
1: essa deu... reunião com os clubes também, Vitor, emprestar o dinheiro que é o povo que paga, né?
0: Ah, o painho querendo emprestar o dinheiro pros clubes com o dinheiro do povo, que o povo contribui aí para a Caixa, para com o BNDES e muito mais. Tá tudo bagunçado, acorda, meu povo! Acorda, meu povo!
1: Oswaldo Irani Zaramello chegando aqui na live, Rod Borges, João Carlos Fonseca, Rose Pereira, Elisete Fonseca também, Rafael Trindade, Rafael e Companhia, Jardinagem, Rosa Borba, queima de estoque na loja, hein? 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Sônia Fernandes, Eliane Cortes, Felipe Robledo, Jair Gonzaga, Ruth Silva, Angélica Paulina e o Enio Cássio também, Irani Batista, Adriana Kátia, Antônio Dias, Ruth Silva, Gislaine Figueira, Mari de Fátima, Fabiola Prata, Dona Maria Prata em Botafogo, o Wagner e a Cachuça e o Renato Reco, Vitor, o pessoal chegando aqui também pelo WhatsApp.
0: Né? Pelo Zap Zap, assim como pelo Facebook, muita gente chegando aí conosco, Fernandinha Eletricista, Iranino Racindibia, Ângela Puzzi, a Luana Pereira, a Célia no Jardim Novular, obrigado pelo carinho, Roseli Gonçalves, o Vicente. Muito obrigado a todo mundo. 7 horas e 35 minutos. A gente vai para um breve intervalo comercial. Daqui a pouquinho a gente volta.
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0: Recuperados Uniodonto Carlos Augusto Baggio Esteves e Guilherme André Del Arco Ramírez.
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4: Estamos de volta com o seu Informativo RB aqui no 88.3 FM, também nas redes sociais, arroba Rádio RB FM no Facebook, nossa live para você participar, mandar o seu alô, concorrer aí o bolo no finalzinho do programa, o bolo do Mr. Massas, duas unidades em Bebedouro, topzero, obrigado pela parceria, hoje no dia do anunciante. É, Rafael Rodrigo tá por aí, Maria Estela Duarte, obrigado pelo carinho, Jorge Alves também, Wagner Henrique, John Wayne Spina, grande Renato Reco também, quem mais, Dani?
5: E o pessoal chegando também aqui pelo WhatsApp, né? A Silvia Felipe, a Edna lá no Furquim, Luciana do Jardim União, o Rosival, é, ligadinho lá na Fazenda Aparecida, hein? E a Tati Benfato também.
4: 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Polícia! A Delegacia de Polícia Civil tem uma informação aqui, utilidade. As delegacias de polícia do 2º e 3º Distrito Policial de Bebedouro, visando otimizar suas formas de contato com a população, passaram a contar com WhatsApp. Por meio do número 3342-6104, 3342-6104, essas duas delegacias distritais poderão encaminhar rapidamente notificações e intimações às pessoas que precisarem comparecer nas unidades policiais, seja na condição de vítima, testemunha ou investigado, evitando inclusive nesse primeiro momento deslocamento de viaturas e agentes policiais para entrega presencial das notificações ou intimações. Ô Dani, não quero receber zap zap desse número aí não! Para de graça, você falou para eu divulgar esse número aí, não é para ninguém mandar alô lá para ele não, é ele que vai mandar alô para a gente aí, seja de vítima, seja de testemunha, não quero não, obrigado, mas é importante divulgar, né? 3342-6104 é o zap zap das delegacias de polícia.

0: Também através dessa nova plataforma, os munícipes poderão encaminhar denúncias e informações de interesse policial que sejam vinculados aos bairros das circunscrições dessas distritais, que à exceção da área mais central da cidade, que pertence ao primeiro DP. Então, segundo DP e terceiro DP estarão aí com estes telefones. Aí para você, segundo e terceiro, os distritos, das delegacias distritais da Zona Sul e da Zona Norte. Ocorrência grave de Ribeirão Preto, vamos acompanhar.
1: A justiça condenou ontem, segunda-feira, o ex-policial militar Yuri Vinícius de Almeida Malta a 33 anos de prisão pela morte de Breno Gomes Wescar, de 47 anos, em Ribeirão Preto. O crime que foi cometido em 28 de dezembro de 2022, na entrada de uma comunidade no Jardim Jandaia, zona norte da cidade, onde a vítima foi atingida por cerca de 5 disparos de arma de fogo. O julgamento pelo Tribunal do Júri ocorreu no Fórum de Ribeirão Preto, com início às 10 da manhã, e os jurados acolheram a tese do Ministério Público e condenaram o réu por homicídio qualificado por motivo torpe e recurso que dificultou a defesa da vítima. Além disso, para o Ministério Público, ele entrega um grupo de extermínio. A justiça determinou a manutenção da prisão preventiva para garantia da ordem pública. A defesa de Yuri Malta informou que vai recorrer da sentença. Sustenta que o acusado possui transtorno de personalidade e que precisa passar por tratamento em um hospital de custódia. Atualmente, o SPM está internado em uma unidade psiquiatra de custódia. Yuri Malta está preso desde 28 de janeiro de 2023. Ele foi levado ao júri após ser acusado pela execução de Breno Gomes, ocorrida na esquina das ruas Antônio Junqueira, da Veiga e Orlando Gabrielo. A vítima, que era usuária de drogas, levou 4 tiros no abdômen, 1 nas costas, e de acordo com a denúncia, o SPM agiu de forma fútil e sem dar chance de reação a Breno. Vamos aguardar aí o desfecho do caso, né?
0: Com certeza. Promotor Herbert de Bebedouro participa de formação dos novos agentes da GCM em Bebedouro. A GCM de Bebedouro se tornou referência estadual. Está aqui em Bebedouro a Academia de Novos Guardas Civis Municipais. O curso de formação de novos agentes da Guarda Civil Municipal de Bebedouro contou com a participação do promotor de justiça, Dr. Herbert William Vitor de Souza Oliveira, que ministrou uma formação sobre perturbação do sossego público. Durante a atividade, foram abordados aspectos legais e práticos relacionados à atuação dos agentes diante de ocorrências envolvendo perturbação do sossego, contribuindo aí para o aprimoramento dos conhecimentos dos guardas. E tem bastante ocorrência e denúncia aí no 153 de perturbação da ordem do sossego, né? E o promotor Herbert é especialista em muitas áreas e foi incluir aí esse conhecimento para os novos GCMs atuarem ali dentro da lei nessas novas abordagens que eles vão fazer. Muito bacana aí a Academia de GCMs em Bebedouro. 7 horas e 49 minutos, vamos ouvir aí agora o presidente em exercício da Câmara Municipal de Bebedouro, o vereador Pastor Arthur Henrique, que traz um resumo sobre a sessão ordinária de ontem na Câmara Municipal.
2: Muito bom dia a todos os ouvintes da Rádio Bebedouro. Ontem nós tivemos a 28ª sessão ordinária da Câmara Municipal de Bebedouro, onde nós não tivemos nenhum projeto de lei do Executivo e nem algum projeto da Câmara Municipal. Somente a palavra livre e a explicação pessoal, onde nós tivemos o questionamento de 2 vereadores da oposição. Um é sobre a questão do PL 30. Esse projeto ele não está mais na Câmara. Ele foi, a pedido do prefeito, retirado da pauta. Então, o projeto de lei número 30, ele não está mais na Câmara Municipal. E o outro questionamento de outro vereador da oposição foi a visita do Tribunal de Contas do nosso do Estado de São Paulo em nossa Câmara Municipal. Quero informar aos ouvintes que o Tribunal de Contas, ele todos os anos, há mais de 30 anos, ele vem todo ano na Câmara Municipal. Como veio anos passados, veio esse ano e vai continuar vindo. Não foi por questão de denúncia nenhuma. Eles vêm para examinar justamente as finanças da Câmara Municipal. Então, nós tivemos a participação do Tribunal de Contas nesse sentido, que vem todo ano para examinar a prestação de contas da Câmara Municipal. Nós estamos convidando a população para comparecer hoje às 19 horas, nesta terça-feira, onde nós teremos a prestação de contas da Prefeitura. E na quarta-feira, dia 30, nós teremos também na Câmara, às 19 horas, a prestação de contas da Secretaria da Saúde. Então, fica aí esses dois convites para que a população compareça e prestigie esses dois eventos. Na terça-feira, portanto, hoje, prestação de contas da Prefeitura, e amanhã, na quarta-feira, a prestação de contas da Secretaria da Saúde. Fica aqui, então, o convite a toda a população.
0: Muito obrigado, vereador, e também presidente da Câmara em Exercício, pastor Arthur Henrique, pelas informações. Valeu! Bom, falar do Fundo Social e dos cursos disponíveis para este mês de outubro. Inúmeros cursos disponíveis. Quem já fez, tá ganhando dinheirinho. Quem já fez, tá agregando aí na sua vida, nos seus hobbies, como culinária ou como aproveitamento pessoal, sabe o quão importante, o quão valioso e o quão é feito com carinho estes cursos aí, com responsabilidade, esses cursos do Fundo Social. E estamos com 3 agora disponíveis para o mês de outubro, né, Dani? Quais são estes 3?
1: O processamento caseiro de milho aí, que será nos dias 2 e 3 de outubro, né? Em parceria com o Senar aí. E lá na Cozinha Alimento vai ser o curso, né? Tem também o de assentamento de revestimento cerâmico, a capacitação que será realizada aí um tempo maior, né? De 6 a 30 de outubro, aí praticamente o mês inteiro, das 13 às 17 horas, no Paço Municipal, ali na Prefeitura. E tem também o curso de artesanato em matéria mista. Esse é o mais recente aqui, né, Vitor, para a gente noticiar. O Fundo Social, então, em parceria com o Serviço Nacional aí de Aprendizagem Rural, o Senar, realizará este curso aí, né, de matéria mista, peça decorativa. Será nos dias de 5 a 9 de outubro, então todos em outubro, né, de segunda a sexta-feira, das 8 às 17 horas. Esse é no Fundo Social, ali na Rua Ângelo Salvador, na Vila Paulista, né? Então, 3 cursos no mês de outubro.
0: Atenção, todos aí começando agora em outubro, todos disponíveis, artesanato em matéria mista, processamento de milho, bolo de milho, pamonha, curau, os doces de milho e assentamento de revestimento cerâmico. De repente você já trabalha na área de construção civil, é servente de pedreiro, mas não assenta o revestimento cerâmico, que é uma área nobre na hora da construção civil. Esse cara, Dani, quem tá construindo sabe o que eu tô falando, quem tá reformando sabe o que eu tô falando. Esse cara, ele é igual pintor, ele é igual eletricista, ele é diferenciado na obra, porque sim, se assentar o revestimento cerâmico errado, meu amigo. E hoje em dia, com esse tanto de porcelanato que tem, tanto de peças em cerâmica nobre que tem, o cara tem que ser fera no negócio. Pra não ficar torto, pra não colocar argamassa errado, pra não quebrar depois de 1, 2 meses que a pessoa muda pra casa, aí tem que refazer o serviço, dar uma trabalheira. Então, estes 3 cursos disponíveis pelo Fundo Social. 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
1: Lembrando que é o WhatsApp, né, Victor?
0: Sim, senhor.
1: Mas a mensagem ali, o pessoal já olha e faz a inscrição, né?
0: 7 horas e 54 minutos,
1: e dando sequência. Falar rapidamente aqui, né, do Sebrae também, o Sebrae aqui, que oferece caravana gratuita aí para a Feira do Empreendedor. Opa! Deste ano. No município aí, então, o pessoal aí podendo ir gratuitamente à Feira do Empreendedor, que é um dos principais eventos do país voltados ao empreendedorismo, por meio de uma caravana gratuita. Então, a participação é uma oportunidade para conhecer tendências, soluções para os negócios, ampliar a rede de contatos e trocar experiência com outros empreendedores. A programação da Feira do Empreendedor reúne conteúdos e oportunidades voltados ao desenvolvimento dos negócios, né? A saída será no dia 20 de outubro, às 3h30 da manhã, com embarque aí no Sebrae aqui Bebedouro, localizado na Avenida Hércules Pereira Hortal, 1367, ali no Sambódromo, né? As inscrições são gratuitas e, atenção, as vagas são limitadas, hein? Então, ser maior de 18 anos, e é permitida a participação de uma pessoa por CNPJ, sendo MEI, ME ou EPP. Né? Os interessados devem ler atentamente as informações disponíveis no formulário antes de realizar aí a inscrição.
0: Tá aí então, Feira do Empreendedor 2026. Lourdes Rocha tá por aí mandando um alô. Muito obrigado pela participação, a gente vai dar uma conferidinha aqui. Também conosco participando ele, o Fabiano Leme, obrigado pelo carinho. Cristiane Custódio tá por aí mandando um alô. Sandra Regina, também a Fátima Costa, Lourdes Rocha, Lícia Salve, Daniela Toledo Maciel, César Lima. Ô César, tô de olho, viu? Viu, Branquinho? Um grande abraço pra você. A Adriana Belli tá por aí também, Samanta Guariglia. A Mariane Pereira, Rafael Rodrigo, obrigado pelo carinho. No Zap Zap também, Angélica Cândido Pereira. Maria Aparecida Martins, Luiz Mauro lá com a mamãe Neide, ligadinhos conosco. Jair Pereira, Beth PS, Silvia Felipe, obrigado pelo carinho de todo mundo. Mais um intervalinho comercial, daqui a pouquinho a gente volta.
1: E o Brasil tomou a virada da Austrália.
0: Ah, tá brincando. Tá brincando.
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3: Estamos de volta com o seu Informativo RB no 88.3 FM, também nas redes sociais, vai mandando seu alô, valendo o bolo do Mr. Massas. Tá por aí o Bruno e a Maria mandando seu alô, querendo participar do sorteio. Minha mãezinha também tá por aí, mamãe Tereza, beijo pra senhora, tá lá no Jardim Novo Lar, daqui a pouquinho tamo junto, família unida e forte. Para todos os momentos, né mamãe? Daqui a pouco tem uma homenagem para fazer aqui no finalzinho do programa. Dulce Helena também tá por aí, um beijo pra você, Célia Toledo, também o gatinho do Eugênio Gomes da Silva, lá no Posto Milho, obrigado pelo carinho também aí. A Manu Toledo, beijo Manu, obrigado, tá sempre passando por aí conosco, acompanhando o nosso Informativo RB. E a Lourdes Rocha, deixando uma mensagem, Dani.
4: Fazendo o pedido aqui que o filho é cadeirante e perdeu o carregador aí da cadeira de rodas, né? Por favor, quem encontrar, devolver sem esse carregador, a cadeira não anda e ele precisa muito, pois a cadeira é as pernas dele aí, ela disse a Lourdes. Agradeço, né? Deus abençoe aí. Telefone 991-41-1350, né? Ou 991-40-98-34, ou informa pra gente aqui na
3: rádio. Manda um alô aqui que a gente depois fala com a Lourdes aí, com certeza. Muito obrigado aí pela mensagem, a gente vai compartilhando ao longo da programação. Aparecido Antônio Alves está por aí também, obrigado pelo carinho. E agora vamos voltar para a pauta das bets, porque está dando o que falar e o brasileiro precisa saber de tudo que está acontecendo. O bebê dourense precisa saber de tudo que está acontecendo, porque afeta diretamente a vida do bebê dourense e também da nossa região. Dani, o que está acontecendo com as bets, com a associação das bets, com relação a medida provisória do Lula?
4: Entidades que representam empresas de apostas entraram com uma nova ação no Supremo Tribunal Federal contra a medida provisória do presidente Lula, que proibiu as bets no país, e pediram que o processo fique sob a relatoria do ministro Luiz Fux. As associações também afirmam ter identificado 833 novos sites ilegais de apostas desde a entrada aí em vigor da proibição. Você tinha falado uns números ontem, né, Vitor? E já aumentou muito mais.
3: Aí. É, então, na verdade, pulou para mais de 120 aí de ontem para hoje, né? Isso aqui pelo InfoMoney, né? De 705 para 833 novas plataformas. E aí os especialistas apontam: a medida provisória, ela é eleitoreira. É preciso agir, claro que contra as bets, pela saúde da população financeira, mental e emocional. Mais de 80% da família brasileira está endividada, não só por culpa das bets, mas também muito por culpa das bets. Dinheirinho do Bolsa Família indo para lá, dinheirinho do salário indo para lá, pro tigrinho, pro aviãozinho, pras apostas de futebol e o vício lúdico, né? Como se chama. E aí, a associação que defende os interesses das bets compartilha. Tá vendo? Vocês não acabaram com o problema. Vocês estão longe de acabar com o problema. A medida é importante, o diálogo é importante, a transição para o fim das bets é importante, mas desse jeito não. Porque já foram identificados 833 novos sites de apostas, inclusive para crianças jogarem. Crianças, adolescentes, adultos, né? Essa é a notícia do InfoMoney, né? As entidades que representam aí as empresas apontaram essas 833 novos sites funcionando aí no Brasil, e é como cabeça de hidra que se diz, né, Dani? A cada uma que você corta, nascem duas. E a Anatel, o governo federal, focado na eleição, focado nos pacotes de bondade, como estão chamando aí nessa reta final, o pacote de bondades na reta final da eleição, não tá dando conta. O problema não acabou, tá longe de acabar, né? Quem é viciado continua jogando nesses sites ilegais. Lembrando que, pelo menos da minha parte aqui, meu amigo, minha amiga que está me ouvindo, eu não sou a favor, sou contra, mas do jeito que é conduzido, que a gente sempre questiona. É como o fim da jornada 6x1. Ninguém é contra o trabalhador. É como se conduz a coisa, né? É tudo pelo cargo, não pelo povo. Reflexão para esse período final, hein, gente? Reflexão. Ninguém tá falando de proposta. É desespero para se manter no cargo ou se conquistar o cargo. Atenção, hein, meu povo. E ainda de olho nas eleições, não tivemos nenhum debate ainda com os presidenciáveis. E você sabe, né? Reta final, última semana, penúltimos dias aí, a Globo sempre entra com aquele famoso debate, o que foi mais um show de humor no último, né, em 2022, Dani? Lembra? O padre de quermesse, o falso padre, tivemos ali a candidata Bolsonaro, não, todos aqueles jargões, todos aqueles recortes cômicos. Vem aqui, Lula. Eu não vou aí, não. Vem aqui, Lula. Conta pra mim, eu já falei. Lembra de todos os recortes? Parece que agora na reta final, talvez a gente tenha esse debate. Por quê? O candidato à presidência Flávio Bolsonaro afirmou ontem que espera a participação do presidente Luiz Inácio Lula da Silva no debate presidenciável da TV Globo. É, ele afirmou ontem que vai e quer o presidente Lula também lá. E o que acontece? Deixou agora numa berlinda a equipe do presidente Lula. Por quê? É, o Lula não queria ir porque se ele fosse seria como uma armadilha. 7 candidatos ali descascando ele e ele tendo pouca oportunidade de fala. Muita gente falando, descascando ele, ali o governo dele, e ele com pouca oportunidade de fala. Agora, se ele não for, vai ser 7-0. Todos falando dele, descascando ele, digamos assim, isso aqui é a interpretação da equipe de marketing da campanha do presidente Lula fazendo essa reflexão, por isso a berlinda, né? Se for, é 7-1. Se não for, é 7-0, né? Ficam ali à vontade, sem o presidente Lula poder se defender, digamos assim. Até porque ele é o único candidato, aspas, de esquerda, como está sendo colocado. E aí a gente acompanha. E vindo para o estado de São Paulo, senhor Daniel Souza.
4: Ah, eleições aqui de governador, as pesquisas aí, né? O governador de São Paulo e candidato à reeleição Tarcísio de Freitas, do Republicanos, tem 53,3% das intenções de votos do primeiro turno, aponta a pesquisa Atlas Estadão, divulgada terça-feira, hoje, hein? Seu principal adversário na disputa, Fernando Haddad, do PT, registra 40,1% da preferência, enquanto outros nomes somam 1,8%. Os votos brancos e nulos são 3,1% e 1,7% estão indecisos. Baixo, né, Vitor? Porque costuma ser mais alta que a porcentagem de votos brancos e nulos aqui para pesquisa de governador, até que está baixo, né? Então vão surgir mais pesquisas aí no final de semana, até sexta-feira, sábado, e a gente divulgando aqui também no informativo.
3: Muitos especialistas apontando aí possibilidade de encaminhamento para o primeiro turno em São Paulo. Já a nível federal Brasil, todas as pesquisas que eu li até agora nessa manhã de ontem para hoje, apontando praticamente empate técnico entre Lula e Flávio Bolsonaro num possível segundo turno. É coisa assim de casa decimal, realmente. 0,1, 0,2 de diferença, extremamente empatado tecnicamente.
4: Lembrando que para não ter segundo turno, o candidato tem que ter 50% dos votos, mais um voto, não mais 1%, mais um voto apenas aí para se eleger já no primeiro turno.
3: Aí sabe tudo, Daniel, o mesário das eleições 2026.
4: Até sexta-feira, mais notícias sobre Bebedouro aí, o Marcos Guimarães do Cartório Eleitoral, passando aí pro pessoal as dúvidas, aí, as dicas, né, pra eleição no domingo.
3: É importantíssimo, tá, Marcos, tá por aqui, mas a gente tem você, Daniel. Há quantas eleições já trabalhando aí?
4: Ah, é, a gente já pega uma certa experiência ali, principalmente quantas no local, já é a quarta agora, né, desde
3: 2020,
4: 22, 24 e agora 26. Mega Sena pode pagar hoje 52 milhões, hein, para quem acertar as 6 dezenas, às 21 horas do sorteio em São Paulo. Lembrar que a aposta mínima custa R$6 e pode ser feita pela internet até às 20 horas, hein.
3: Previsão do tempo aí para hoje, temperatura quente, quente, quente, meus amigos. Olha só, hein, previsão do tempo, clima, tempos, portais aí, G1 apontando máxima na casa dos 39, 40 graus, Bebedouro 40 graus. hoje. Possibilidade é a sensação térmica, meus amigos, você sabe, né? Mínima 24 graus. Ah, e tem uma leve previsão de chuva para o começo da noite, ali na parte da noite. Então aguardemos, né? E todo cuidado é pouco.
4: E a gente comentou de Ariranha aqui na região noroeste, interior de São Paulo, fez 44 graus, Vitor, no final de semana, sábado e domingo. Acabou com o estoque ali das sorveterias também e vai continuar o calor aí.
3: As lojas de venda de ar-condicionado devem estar bombando em Ariranha, meu Deus!
4: Pessoal chegando aqui, Daniel Dalmaso, Daniele Batista Lopes, Tereza Ferreira, né? A Sol Matos, Natália Canteiro também, o Cláudio, a Rose Constantino.
3: Linda foto de vocês em casal do antes e depois aí, Claudinho e Rose Constantino.
4: Helena da Silva de Oliveira, Natália Andiele, a

0: Linda foto de vocês em casal do antes e depois aí, Claudinho e Rose Constantino.
1: Helena da Silva de Oliveira, Natália Andiele, a Cida de Souza, Dulce Helena. É, o pessoal também chegando pelo WhatsApp, a Nilva, Luiz Felipe e o Beto, eletricista também.
0: 2-2, Austrália e Brasil, intervalo. E falando em intervalo, vamos nós agora para o intervalo, daqui a pouquinho a gente volta.
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8: Olá, amigos de Bebedouro. Bom dia, ouvintes da RB 88.3 FM. Bom dia, no nosso encontro de hoje, eu vou insistir na importância do voto de cada um, para ou para continuar isso que está aí, ou para salvar o país, né? Porque o ano que vem vai ser consequência do dia 4. Né? Por falar nisso, a campanha de Lula está bem desanimada, a campanha de Flávio os surpreendeu, eles acharam que ia ser fácil. Hoje os próprios apoiadores de Lula estão se queixando de que alguma coisa foi feita errada. Não. Foi o governo que foi feito errado e o governo não tem argumento para dizer, olha, eu fiz tudo errado, eu prometo que se eu for eleito de novo eu vou corrigir o mal que fiz. Não tem como, aí isso não cola, ninguém acredita nisso. Então vou falar sobre esses assuntos e vou falar também sobre mais uma capotagem de ônibus que ficou inteiro, mas tem 7 mortos, porque estavam sem cinto de segurança e saíram pela janela e foram esmagados pelo ônibus. Quem ficou dentro do ônibus preso ficou inteiro. Só para a gente pensar a respeito. Pois é, ao fim desta semana, vamos votar. Espero que não falte muita gente, não. Porque é necessário que a gente não deixe os outros decidirem pela gente. Se a gente tem vontade mesmo de mudar o país, de mudança, de garantir futuro, de garantir empreendimento, crescimento, emprego, condições... outras condições de segurança jurídica, que a gente possa voltar a confiar na justiça, que a gente possa ter um poder legislativo com força, que a gente possa ter uma presidência que desestimule a corrupção, desestimule a mentira. Então, a gente tem que votar. Depois de 16 anos, até 130, vamos votar.
9: porque o voto de cada um é importante. Está um desânimo grande na campanha de Lula. Muita gente já está apostando que... Eu não acredito que possa ter resultado já no primeiro turno. Mas muita gente que conhece o Nordeste me diz que Flávio já vai sair do primeiro turno estando na frente. E aí um segundo turno mais ou menos favorável a Flávio, porque os outros votos, né? O Zema, por exemplo, já declarou voto em Flávio já no primeiro turno, né? Liberou um novo para fazer isso. Caiado não. Caiado ainda deu palpite lá nessa história de Nossa Senhora Aparecida, ele vai acabar perdendo o voto, porque essa história de Nossa Senhora Aparecida é uma absoluta mentira, né? Eu já disse que não depende de voto, ainda que fosse, né? Mas não é. Flávio nem estava no Congresso em 2007, estava no Rio de Janeiro, ou na Câmara de Vereadores ou na Assembleia Local. Não tem nada a ver com isso, com essa proposta. É uma proposta que não ia adiantar nada, porque quem declarou que Nossa Senhora da Conceição Aparecida é padroeira do Brasil foi um decreto do Papa Pio XI. Em 1930. Então não tem lei brasileira que consiga derrubar decreto do Papa. Inventaram uma mentira sem fundo histórico, sem saber de que estão falando. E o pior é que, derrubada a mentira pelo Tribunal Eleitoral, o ministro Dino no Supremo derruba a derrubada. Como disse o editorial do Estadão, ministro Dino está trabalhando na campanha de Lula. Ele ainda continua subordinado a Lula como ministro da Justiça, como estava quando era ministro da Justiça. Aliás, ele foi votado, foi escolhido pelo Maranhão para ser subordinado aos eleitores maranhenses. Desrespeitou tudo isso. Meu Deus, como é que uma democracia vai funcionar desse jeito? Não funciona. Bom, mas eu estou falando nisso, né? Essa história das bets não me sai da cabeça. Como é que a aposta eletrônica é proibida porque faz mal para as famílias? E as apostas, as 12 loterias da Caixa Econômica Federal não são proibidas. E nem precisa de medida provisória para proibir, basta dar ordem. Para com isso, isso faz mal para as famílias. Essa história, como é que continua o Quina, Loto Fácil, Instantânea, Dupla Sena, Lotomania, Super 7, Mega Sena, Timemania, Loteca Federal? Meu Deus, que mentira é essa? Que hipocrisia é essa? De umas ficam proibidas, as outras não ficam. Vai ser tiro no pé. Né? Assim como essa ridícula blasfêmia de envolver Nossa Senhora Aparecida na campanha eleitoral. Né? Depois de Lula dizer que o vermelho da bandeira do PT é o sangue de Cristo. Né? As religiões exigem respeito e a lei manda que se respeitem as religiões. Está na Constituição, está lá no artigo 5º. Né? E Lula jurou cumprir a Constituição. Só que ele não deve ter lido, ele não sabe o que está fazendo. Né? E está, como o pessoal da campanha imagina, né, da campanha de Lula, está desanimado. Né? Até no Nordeste há esse desânimo da campanha de Lula. Bom, eu queria comentar aqui, eu falei em Nordeste, um ônibus, mais um ônibus, estava indo de Fortaleza para Palmas, se não me engano, e capotou. O ônibus está intacto. Tanto que foi descapotado, e está intacto. Eu até acho que ele poderia sair andando. 7 mortos lá dentro, ou lá fora. 13 feridos. Obviamente, são pessoas que estavam sem cinto. Eu vou insistir aqui. Não usar cinto em ônibus é o mesmo que não usar cinto em carro. É a mesma coisa. É a mesma lei da inércia. O sujeito usa cinto para não ficar se batendo para um lado e para o outro, não sair pela janela, não ser esmagado pelo ônibus que rola. Pensem nisso.
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12: E voltamos para o último bloco aí do seu Informativo RB, de olho na seleção brasileira. Lira jogando neste momento contra a Austrália do outro lado do globo e não fazendo nada de diferente do que foi na primeira partida. O Brasil não está embalando em vitória contra a Austrália. Está 2-2, tomou a virada, conseguiu um empate antes de terminar o primeiro tempo e segue 2-2 agora com 12 minutos e 37 segundos do segundo tempo, meu amigo. É, Daniel Souza, vem conosco!
13: É, o Falar de Esportes agora então no oferecimento do restaurante Sabor de Casa, do Ítalo, ali atrás da prefeitura. 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Ali atrás da prefeitura, o Brasil está empatando então com a Austrália, Vitor. Fez um gol aos 3 minutos do primeiro tempo. A Austrália virou, o Brasil empatou com o Rafinha num pênalti aí no final do primeiro tempo. O Ancelotti que mexeu bastante no time hoje, né? O Brasil aí que fez o primeiro amistoso contra a Austrália na sexta, jogando hoje. Sábado vai fazer com a Índia aí o último amistoso aí pós Copa do Mundo. Para mim, Vitor, sinceramente, amistosos que não servem para nada no ano de Copa, aquela ressaca da Copa, tem que começar a contar o ano que vem. Esse time do Brasil aqui, acho que nem metade dele vai ser utilizado aí até a próxima Copa do Mundo. O Brasil que hoje entrou em campo com Otávio, o Wanderson, o Jair Cunha, o Gabriel Magalhães, o Mauro Júnior, o Bruno Guimarães, o Danilo, o Gabriel Bom Tempo aí, o Rayan, o Hendrick, o Vini Júnior, o Hendrick já saiu aí para a entrada. O Rafinha saiu, na verdade, né, para a entrada do Hendrick, fez uma mudança aí para o segundo tempo. Vamos aguardar aí 12, 13 minutos do segundo tempo e 2-2 o jogo Austrália e Brasil. Campeonato Brasileiro Série B, Vitor, é a 30ª rodada em andamento. Teve um jogo ontem onde o América Mineiro perdeu para o Juventude por 1-0 no Independência. E para fechar a rodada hoje, em Ribeirão Preto, no Santa Cruz, Botafogo e Ponte Preta. Amanhã a gente passa a classificação completa da Série B do Brasileirão, partindo aí para a reta final. Série A, a rodada volta só no meio da outra semana, mas tem dois jogos nesse fim de semana, viu? O São Paulo vai jogar contra o Santos na sexta, a gente fala, jogo atrasado. O Atlético Mineiro também, em um jogo atrasado da 21ª rodada, vai jogar contra o Bragantino na Arena MRV. Sexta-feira a gente vai falar da Série A do Brasileirão com esses jogos também.
12: Daniel Souza, voltando para a pauta Betis, mas agora é Betis no esporte, porque o que acontece? Dois terços, três quartos dos clubes da Série A, Série B do Brasileiro, Série C, times aí que disputam Série A, Série B, Série C de campeonatos estaduais, como a própria Inter de Bebedouro, encostaram, escoraram nos patrocínios das bets para investir no futebol. Isso aí a gente já sabe o que está rolando para lá e para cá. E agora deixa eu te contar uma coisa. O Tigrinho da Esportes da Sorte, que é a segunda maior patrocinadora de um clube de futebol no Brasil, e eu estou falando do Corinthians, a primeira é a Betano para com o Flamengo. O Tigrinho da Esportes da Sorte soltou a cartinha antes, meu amigo, para o Timão. E o Timão antecipou mais de 25 milhões de reais com a patrocinadora para pagar elenco, para pagar salário, futebol masculino, feminino, olha que coisa, hein? E agora o Tigrinho pode ficar sem a carta ou acionar o Corinthians na justiça. Vai vendo os BOs que o Corinthians se mete, né? O Corinthians precisou antecipar parte das receitas do patrocínio Master para colocar os salários em dia antes da partida contra o Estudiantes pela Libertadores. Mesmo com a operação, o clube ainda acumula 25 milhões em pendências com o elenco masculino entre direitos de imagem e premiações. E agora, como fica o Corinthians? Fica preocupado, né? O Corinthians que antecipou essa bolada toda com o Esportes da Sorte, com o Tigrinho aí da Esportes da Sorte, vai se ver numa situação complexa, né? O clube chegou a avaliar um novo empréstimo com o empresário quem? Juliano Bertolucci, para variar. que já tem cerca de 80 milhões para receber do Corinthians, né? A antecipação da verba da Casa de Apostas também causou preocupação interna da possibilidade de novas restrições ao setor de bets no Brasil. Olha que coisa, hein, meu amigo? Que coisa, senhora Daniel. Só para colocar aí no radar e pontuar quantas questões com relação às bets. Dani, tô te mandando aí, por favor, um link, vai preparando aí que eu vou trocar uma ideia com a Claudinha que tá chegando aqui. Vai preparando aí que eu vou falar de uma homenagenzinha bem bacana aqui, bem top, de uma pessoa que partiu. Muito bom dia, Claudinha Franja Apostos, conosco aqui.
14: Bom dia, Vitor. Bom dia, Dani. Bom dia, ouvintes RB. Terço. Ó, que coisa boa.
12: É, né? Dia 29 de setembro, dia dos arcanjos. Gabriel, Miguel, Rafael.
14: Que eles nos protejam, né?
12: Sem dúvida. Gabriel, a força que vem de Deus. Rafael, a cura que vem de Deus. E Miguel, quem como Deus? Ninguém como Deus. É, eu quero deixar essa transição de programa, mas antes fazer o sorteio do bolo, Dani. Fazer o sorteio do bolo do Mr. Massas aqui pra galera. E aí o Dani tá preparando uma musiquinha pra transição. Hoje é dia de terçanejo, eu separei uma por conta aqui pra essa transição top. Vamos conhecer quem que é o sortudo ou a sortuda que vai aí pro Mr. Massas saborear esse bolo top, Claudinha Fran.
14: Cristiane Costa Custódio.
12: Tá aí, Cristiane Custódio, beijão pra você, a gente localiza você e você vai lá pro Mr. Massa. Gente, hoje meu coração tá um pouquinho dolorido, partido aí, a nossa matriarca da família Camilo de Souza, partiu, a dona Cida, a dona Peru, a dona Aparecida Antônia Biasi, a dona Cida do bar do Renan, a dona Cida ali do bar do Dima, da Tobias Lima, aí do bar da faculdade, a vozinha que ficava sempre ali na calçada, na Tobias Lima, 1732, a dona Cida do Santa Ela, a dona Cida do Jardim Casa Grande, vizinha do bar da Sueli, Dani, a vizinha ali da Mangueira, na Pedro Pascoal, a dona Cida da Frutesp, a dona Cida, mãe de 7 filhos, a dona Cida Peru, a matriarca da família Buscapé, descansou essa madrugada, partiu, estava numa luta intensa aí, depois de inúmeros derrames, depois de inúmeros AVCs, lutou bastante, o coraçãozinho dela parou essa madrugada e a vozinha descansou. E a gente vai lá agora ficar do ladinho ali. Ela já não tá mais aqui, tá com Deus, né? Tá com o Papai do Céu. Mas a família se reúne, a família Buscapé agora pra essa despedida e oração. E aí, Claudinha, deixei essa musiquinha aqui pra essa transição tocando. Dani, rola aí. A Ana Castela com Hoje Lembrei de Você.

0: gostoso. Pra você, assim como eu, já teve a partida da vozinha, do vozinho.
1: Pra você que teve a partida do vozinho, da vozinha aí, ó. Meus sentimentos também. Pra você que tem vozinha, vozinho, manda um beijo pra eles. Dá um beijo, um abraço bem gostoso. E eu vou indo lá, Claudinha.
2: Vai lá, força, meu amigo.
1: Firme!
2: A despedida não é fácil, não.
1: Ah, firme,
2: mas
1: ela.
2: Deus dá força.
1: Cumpriu ali a sua missão aqui, bem bonita. Um beijo pra vocês, uma excelente terça-feira. Tchau, obrigado. Aqui.

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0: 6h47 minutos, bom dia pra você, terça-feira. Quando amanheceu o dia, eu olhei assim, aquele sol maravilhoso que vinha nascendo. De repente, começou uma ventania, o tempo já mudou a cara. Eu tô sabendo que em Rio Preto choveu bastante, tô sabendo que em São Carlos choveu muito também. Será que a chuva vem pra cá, Dani? Bom dia!
1: Bom dia, Claudinha, bom dia a todos, ótima terça-feira. Na previsão tá mostrando que pode vir aí do meio da semana pra frente.
0: Tomara, gente, ama uma chuva, calma poeira, o clima é outro, coisa boa. E hoje é terçaneja aqui no Bom Dia RB, muita música sertaneja, aquela que você tá afim de matar saudades, aquela que tá aí tocando muito, né, nas paradas de sucesso. Enfim, vale a pena você participar e a gente vai sortear o Marmitex da Branca de Neve Marmitaria, essa comida maravilhosa pro seu almoço já hoje. Olha aí, quem ganhar já pode pegar o vale aqui e buscar o Marmitex lá na Nova Branca de Neve, na Rubião Júnior 311, um quarteirão antes da Escola Conrado Caldeira, prédio próprio, ficou maravilhoso. Vem com a gente, vem participar. Qual que é o WhatsApp, Dani?
1: É o 17996018303.
0: Hoje é terçaneja, meu amigo.
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0: Para começar, Simone Mendes, Direitos Iguais.

0: Simone Mendes, para começar a nossa terçaneja, hoje às 11, rotativa com muitas notícias e a participação ao vivo do prefeito Lucas Seren, hoje na rotativa com a gente. Rose do Santa Terezinha, Zezé de Camargo e Luciano, tô vivendo por viver, eita. Temos aí a Tereza Aparecida Silva, né? Adoro o Momento Gospel, vai ter também o Momento Gospel. Temos aí o Fernandinho Eletricista, grande amigo, parceiro do rádio, tá sempre na sintonia da RB. A Edna tá aí também, né? Já vamos aí acompanhar as notícias. Cachorro da minha irmã que desapareceu quinta-feira à noite, Claudinha, nas imediações da casa ali, né? É daquela loja Maria Presentes, da Ângela ali, na esquina da Vanor Junqueira Franco, com a Tobias Lima. É um Fox Paulistinha, Claudinha, é levado, mas é dócil, vai com qualquer pessoa. Era da rua, em Ribeirão Preto, aí ele foi adotado há 5 anos, aqui em Bebedouro tá com ela, né? Acostumada a dar passeio à tarde, ali à noite, mas sempre voltava. É as voltinhas que a gente precisa tomar cuidado, que às vezes uma hora não volta, gente. E aí, olha que bonitinho, branquinho, as duas faixas pretas cobrindo os dois olhos. Quem viu aí pelo centro aí, né, apesar que eles andam, hein? É um Fox Paulistinha? Tem dono, gente. A Edna tá desesperada no 991-42-5226. Entre em contato com a gente ou com a Edna, ok? Daqui a pouquinho, mais músicas.
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1: Pontualmente 11 horas. Bom dia, Bebedouro. Bom dia, ouvintes da região da Zona Rural. Já estamos na terça-feira, dia 29 de setembro de 2026. E já está no ar a edição de número 21.036 da Rotativa RB. Hoje é dia mundial do petróleo, hoje é dia do anunciante, dia mundial do coração e dia dos arcanjos, São Miguel, São Rafael e São Gabriel. Mesa de som, Daniel Souza, Central Técnica, Natan Molina, apresentação, Claudinha Fran.
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1: Pastor Arthur Henrique, presidente da Câmara Municipal, faz um resumo da sessão ordinária realizada ontem, dia 28. Fake news sobre Nossa Senhora Aparecida e Flávio Bolsonaro acabou virando batalha política, jurídica e religiosa. E o Dr. Júnior Galvão, advogado, dá sua opinião sobre esse assunto. Prefeito Lucas Seren vai falar ao vivo com a gente daqui a pouquinho aqui na Rotativa sobre conquistas para nossa cidade e eleições 2026. Vamos conferir também na edição de hoje da Rotativa RB o boletim policial, as notícias do Brasil e do mundo, com o Alexandre Ricarte, o Time News, as informações do esporte com o apresentador De Luca e os destaques do dia comentados nos 5 minutos com o Alexandre Garcia. Já está no ar Rotativa RB desta terça-feira, 29 de setembro. Um bom dia a todos.
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0: esperados, Uniodonto Eliane Bastos Arruda e Raquel Bastos Arruda.
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0: São 11 horas e 8 minutos e a gente já vai para o Savegnago. 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
0: Muito bem, Vitor Carvalho. Ainda hoje ele volta aqui na Rotativa com mais ofertas. 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São 11 horas e 10 minutos. Agradecer o Marco Aurélio Abreu, que está pelo rádio acompanhando a Rotativa. Temos já o John N. Espina, que entrou na live, vai acompanhar também com a gente a Rotativa, a Fatiminha Costa, a Michele Duenas, a Neuza Burbulho, a Crislaine Felipe, a Eliane Saip, a Rose Pereira, o Vanderlei Silva. E a Mega Sena pode pagar R$52 milhões hoje, terça-feira. É o concurso 3.064 da Mega Sena, prêmio de R$52 milhões, sorteio às 9 da noite de hoje em São Paulo. A aposta mínima para a Mega custa apenas R$6 e pode ser realizada também pela internet. Já vamos ouvir agora o pastor Arthur Henrique, presidente da Câmara Municipal. Ele vai fazer um resumo para a gente da sessão ordinária realizada ontem.
3: Muito bom dia a todos os ouvintes da Rádio Bebedouro. Ontem nós tivemos a 28ª sessão ordinária da Câmara Municipal de Bebedouro. Ontem nós não tivemos nenhum projeto de lei do Executivo e nem algum projeto da Câmara Municipal. Somente a palavra livre e a explicação pessoal, onde nós tivemos o questionamento de dois vereadores da oposição. Um é sobre a questão do PL-30. Esse projeto, ele não está mais na Câmara. Ele foi, a pedido do prefeito, retirado da pauta. Então, o projeto de lei número 30, ele não está mais na Câmara Municipal. E o outro questionamento de outro vereador da oposição foi a visita do Tribunal de Contas do nosso do Estado de São Paulo em nossa Câmara Municipal. Quero informar aos ouvintes que o Tribunal de Contas, ele, todos os anos, há mais de 30 anos, ele vem todo ano na Câmara Municipal. Como veio anos passados, veio esse ano, e vai continuar vindo. Não foi por questão de denúncia nenhuma. Eles vêm para examinar justamente as finanças da Câmara Municipal. Então, nós tivemos a participação do Tribunal de Contas nesse sentido, que vem todo ano para examinar a prestação de contas da Câmara Municipal. Nós estamos convidando a população para comparecer hoje às 19 horas, nesta terça-feira, onde nós teremos a prestação de contas da Prefeitura. E na quarta-feira, dia 30, nós teremos também na Câmara, às 19 horas, a prestação de contas da Secretaria da Saúde. Então fica aí esses dois convites para que a população compareça e prestigie esses dois eventos. Na terça-feira, portanto, hoje, prestação de contas da Prefeitura, e amanhã, na quarta-feira, a prestação de contas da Secretaria da Saúde. Fica aqui, então, o convite a toda a população.
0: Obrigada, Arthur. Grande abraço. 11 horas e 12 minutos. Irani Batista está com a gente na live. Zezé Mirquides do Cláudia. Daniela Marcelino. A Eliana Bueno. Delícias da Voz Enraide, né? A Rosa Borba está pelo rádio. Inclusive, mandando um abraço para o Vitor Carvalho, né? Toda a equipe RB também abraçando ele. Pelo falecimento da vozinha dele hoje, a dona Aparecida Antônia Biasi, a peru querida, que está sendo velada lá no San Rafael 1. Nossos sentimentos aos familiares. E a dona Cida, que já está com Deus, né? Vamos agora ouvir Dr. Júnior Galvão, advogado. Ele está sempre participando aqui na Rotativa com a gente. Tem essa fake news aí sobre Nossa Senhora Aparecida e Flávio Bolsonaro, que acabou virando até uma batalha política, jurídica, religiosa. E o Dr. Júnior traz a opinião dele sobre esse assunto. Vamos ouvi-lo.
4: Bom dia aos ouvintes da Rotativa. Novamente, o Supremo Tribunal Federal vem à tona com julgamentos e interferências inusitadas no nosso ordenamento jurídico e contrário a tudo aquilo que os estudantes de direito, os professores de direito, os promotores, os juízes, os advogados, a própria OAB defende e defendeu durante toda a sua história. A lei, o Código de Processo Civil, o Código de Processo Penal, a nossa Constituição está sendo desrespeitada e interpretada de acordo com os interesses de grupos políticos. O Supremo Tribunal Federal parece que está legislando e julgando de forma diferente aquilo que existe na nossa lei e nosso ordenamento jurídico. Junto com a questão política, vejamos. Esta semana foi espalhada uma fake news pelo um grupo de esquerda ligado ao PT de que o candidato adversário supostamente queria tirar o nome da Pradoeira do Brasil de Nossa Senhora Aparecida. Mentira que foi descoberta e o Tribunal Superior Eleitoral mandou retirar todas as propagandas e postagens referentes a esta matéria. Talvez uma das maiores fake news existentes até hoje. Ora, o que o ministro do Supremo Tribunal Federal, Flávio Dino, fez? Cancelou esta decisão do Tribunal Superior Eleitoral e disse: pode espalhar sim a fake news. Mas por que será que ele fez isso? Me parece que foi uma situação mais ou menos combinada e orquestrada, talvez num ato de desespero em final de campanha. Como o tribunal pode dar uma decisão destas, avalizar a fake news, dizendo, olha, é mentira, mas pode publicar, como se fosse assim, é do meu candidato? Então pode. O outro não pode nada. É uma situação muito complicada que está acontecendo no Supremo. Felizmente, ontem à noite, de madrugada também, o ministro Fux cancelou a decisão do ministro Dino e mandou retirar toda a propaganda ilegal referente à Nossa Senhora. Por quê? Porque Bolsonaro e Flávio nunca falaram isso. E mesmo assim, o ministro Dino autorizou as publicações. Volto a falar que esta eleição é muito importante. O próximo presidente vai indicar 4 ministros do Supremo. Nós precisamos pensar se nós queremos ministros do Supremo como Alexandre de Moraes, como Flávio Dino, como Gilmar Mendes, ou se queremos outro tipo de ministros do Supremo, como o ministro Mendonça, como o ministro Fux. Essa é a escolha que nós devemos fazer.
0: Obrigada, doutor Júnior Galvão, mais uma vez pela sua participação na Rotativa. Carlos Alberto dos Santos está na live acompanhando as notícias com a gente, a Zélia Isabel querida, Rafael Rodrigo da ITEC, Irani Batista pelo rádio, a Vera Lúcia está aí, Valdeci Luiz Canela, Rosa Borba, grande abraço a todos, breve. Ah, vamos para o Time News, primeira edição, as notícias do Brasil e do mundo com Alexandre Ricarte.
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5: Olá, tudo bem? Eu sou Alexandre Ricarte, está começando a partir de agora mais uma edição do Time News. Vamos às informações. A AGU processa 17 bets e cobra indenização de R$1 bilhão. Militares e policiais do Peru enfrentam dissidentes das Farc na fronteira com a Colômbia. Dívida pública federal do Brasil chega a R$9,29 trilhões em agosto, diz Tesouro Nacional. Economistas elevam previsão da inflação pela segunda semana seguida e cortam estimativa do PIB. Está começando o Time News.
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5: A Advocacia Geral da União entrou com uma ação civil pública contra 17 casas de apostas online, as chamadas bets. O processo foi protocolado na Justiça Federal em Pernambuco e cobra a indenização de pelo menos R$1 bilhão por danos morais coletivos, além do ressarcimento de gastos do SUS e a devolução em dobro dos valores apostados por pessoas com vício em jogo. As empresas processadas representam cerca de 80% do mercado nacional de apostas esportivas no Brasil. O governo aponta que 28 milhões de brasileiros apostam atualmente e quase 11 milhões apresentam padrão de risco. A ação vem logo após o governo federal editar uma medida provisória que proibiu a operação e a publicidade dessas plataformas no país. Forças militares e policiais do Peru entraram em confronto com membros do grupo armado Comandos da Fronteira, formado por dissidentes da guerrilha colombiana Farc, na região de fronteira com a Colômbia. O tiroteio foi na cidade de Putumayo, no nordeste do Peru. 3 integrantes do grupo caíram no rio Iracaya e os corpos não puderam ser recuperados por causa da correnteza. As forças de segurança retomaram o controle da área e apreenderam fuzis, pistolas, granadas, munições e uniformes militares. A ação faz parte da Operação Zancudo. O líder do grupo, Giovanni Andrés Rojas, foi extraditado para os Estados Unidos na última sexta-feira. A dívida pública federal do Brasil chegou a R$9,293 trilhões em agosto. O valor representa uma alta de 0,04% em relação a julho, quando o estoque estava em R$9,28 trilhões. Os dados foram divulgados pelo Tesouro Nacional na segunda-feira, dia 28 de setembro. A parte interna da dívida caiu 0,05% no período, passando de 8,948 trilhões de reais para 8,944 trilhões de reais. Segundo o Tesouro, o recuo aconteceu por conta do resgate líquido de 83,9 bilhões de reais, que foi compensado em parte pelos juros de 79,66 bilhões de reais acumulados no mês. O boletim Focus, divulgado pelo Banco Central, mostrou que os economistas subiram a previsão de inflação para 2026 pela segunda semana seguida. O IPCA passou de 4,92% para 4,99%. O crescimento da economia também foi revisado para baixo. O PIB caiu de 1,88% para 1,86%, a menor expectativa desde maio e a terceira queda seguida. A Selic deve fechar o ano em 13,05% e o dólar em 5,20%. A previsão de inflação está acima do centro da meta do Banco Central, que é de 3%.
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0: São 11 horas e 21 minutos. Zoraide Alves está acompanhando a Rotativa na live com a gente. A Maria Leite, querida, também. O Luiz Mauro está pelo rádio. Dona Neide Machado, Fabiano. Breve intervalo e a gente já volta com o prefeito Lucas Serem ao vivo aqui na Rotativa. Tatiana Batista e Elisângela Silva. Grande abraço.
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3: São 11:30. Nossos ouvintes pelo rádio acompanhando a Rotativa. Na live também a Helena Thaía, Mary Anderson, Eduardo Martiliano, Elisângela Silva, Tatiana Batista, enfim. Antônia do Cláudio, Renato Reco está pelo rádio. E o prefeito Lucas Serém está aqui com a gente, né? Como havíamos anunciado. Ele está aqui para bater um papo, falar de muitas conquistas, eleições 2026. Como vai, Lucas? Tudo bem?
4: Tudo bem, Claudinha? Bom dia a todos os ouvintes da RB, todo mundo que acompanha aqui pelas redes sociais também. Uma alegria estar aqui para falar com vocês, com tanta coisa boa acontecendo, Claudinha.
3: Inclusive hoje, né? A inauguração do Poço Profundo no setor sul da cidade, finalizando aí os poços, né?
4: Sim, Claudinha, hoje é um dia importante, um compromisso nosso de campanha, mais um sendo cumprido. Agora entregamos o Poço Profundo da Zona Sul. Na primeira gestão entregamos o Poço da Zona Norte e agora hoje entregamos ali no Tropical um Poço Profundo que vai garantir a água para toda a Zona Sul e também para a parte do centro da cidade. Lembrando que nós já reformamos o poço antigo, ali da Cozinha Piloto também, que era um poço que já praticamente não dava mais água, ele foi rebaixado, foi novamente perfurado, já entregamos, e agora entregando com recurso próprio, dinheiro nosso, esse grande investimento para a cidade. Acho que a água é uma coisa que a gente só valoriza, Claudinha, quando falta, né? No dia a dia a gente nem liga, não pensa sobre isso e não tem que pensar mesmo. Mas, apesar de chamarmos Bebedouro, até pouco tempo atrás, numa época dessa, estava faltando água na cidade, né?
3: Inclusive aqui, prefeito.
4: Mês de setembro, outubro era terrível, né, Claudinha?
3: Aqui o pessoal do Extremo Norte ligava direto, pedia, mas tá faltando água aqui.
4: Sim, o pessoal
3: loucura.
4: Do Paraty, Pedro Pascoal, sofria muito, muito. E acabou.
3: Isso.
4: Acabou.
3: Graças
4: e mais legal, Claudinha, além de entregar um poço profundo, mais um poço novo. Então agora a cidade tem água para os próximos anos, né, com responsabilidade, com planejamento. Ela pode crescer. Todos os poços estão interligados. Então, Claudinha, se por algum motivo queimar uma bomba na Zona Norte, tiver que parar para fazer uma manutenção lá uma semana, então os poços daqui, do lado de cada cidade, pode mandar água para lá e vice-versa. A gente consegue ligar, até para quem está assistindo a gente aí pelas redes sociais, pelo celular, os funcionários do SAEB conseguem ligar a bomba.
3: Tudo
4: mandar
3: tudo
4: água de um para o outro.
3: Ligado,
4: tudo interligado, extremamente moderno, Claudinha. Isso é respeito pela nossa população, né, com dinheiro público, e uma obra que era importante, porque uma cidade que chama Bebedouro não ter água...
3: Aí fica difícil.
4: Né, o trabalhador, a trabalhadora, dona de casa, trabalha o dia todo, chega em casa no final do dia, ainda tem que cozinhar, lavar a roupa dos filhos em casa, o marido ajuda e vai lavar um quintal, de repente vai abrir a torneira no final do dia, depois de trabalhar um monte, cadê a água? Muita gente, Claudinha, não tem caixa d'água em casa. As pessoas mais humildes não têm caixa d'água em casa. Depende da água na rua, ali no cavalo, né, que a gente chama, ali na ligação de água. Porque quem tem caixa d'água em casa, às vezes a gente faltava água, mas a caixa d'água estava cheia, né, à noite enchia a caixa d'água, amenizava um pouquinho. Mas quem mais sofre com falta d'água são os mais pobres. E isso, graças a Deus, em Bebedouro está ficando para trás. Mais esse Poço Profundo da Zona Sul.
3: Resolvido, né, prefeito?
4: É isso aí.
3: Inclusive, esse tronco coletor de esgoto também, esgoto 100% tratado, vem aí também?
4: Essa é outra obra importante, Claudinha, que não é promessa, também está em andamento e acredito que até o final do ano concluída já. Que acontece, Claudinha? A nossa estação de tratamento, para quem nos acompanha, a estação de tratamento de esgoto nova já foi entregue. Ela está funcionando. Mas por que Bebedouro não tem, então, 100% de esgoto tratado? Hoje eu fui lá no final do residencial, lá embaixo, perto do córrego Bebedouro, um cheiro forte de esgoto. Passa ali atrás do Cezé, do Tiro de Guerra.
3: Também.
4: Também cheiro forte, de esgoto. Por quê? Porque o esgoto, nesses pontos da cidade, é lançado no córrego Bebedouro sem tratamento. A nossa cidade tem 143 anos e não tinha esgoto tratado. O que está sendo feito agora? Está sendo feita a última etapa da obra. Já fizemos em outros pontos, já entregamos a estação de tratamento nova. Agora está sendo feito um tronco coletor novo. Uma máquina, Claudinha, que enterra o tubo sem destruir o asfalto, a rua. É igual um tatuzinho. Ela entra e vai puxando o tubo a 4, 5 metros de profundidade para

0: ela vai, ela é igual um tatuzinho, ela entra e vai puxando o tubo a 4, 5 metros de profundidade para baixo do nível da rua. Então a gente nem vê que está tendo obra, porque está tudo acontecendo lá embaixo. Estamos fazendo quase 2 quilômetros de tubo, cruzando a cidade.
1: Que bênção.
0: Que vai pegar todo esse esgoto que ainda falta para colocar nesse tronco coletor e levar para a nova estação de tratamento. Então, no final do ano, nós vamos ter 100% de esgoto tratado. O córrego bebedouro vai voltar a ser limpo como 140 anos atrás.
1: Graças,
0: né,
1: a Deus.
0: Em respeito à história da nossa cidade, à população, ao meio ambiente. E acabar com esse cheiro forte que fica também ali.
1: Desagradável, né?
0: Perto ali do Hércules Hortal, da vila, mesmo do centenário ali. Então, respeito pelo meio ambiente e pelas pessoas, né, Claudinha? Mais uma obra importante com recurso próprio também, viu, Claudinha?
1: Que bom. Prefeito, e esses buracos que o pessoal sempre reclama? Estão começando a dar um jeito nisso,
0: Claudinha,
1: tudo também?
0: Não, a gente está fazendo aqueles tapa-buraco de emergência, aqueles lugares que a gente vê que tá, realmente pode causar um acidente. Agora, o recapeamento, Claudinha, deve começar em 90 dias, 60, 90 dias, tá? A gente tem recurso para fazer. Algumas verbas ficaram travadas porque é ano eleitoral, mas já está na licitação, está sendo comprado o serviço. A gente vai fazer, gente, um recap esse ano e o começo do ano que vem, né? De mais de 8 milhões de reais. 8 milhões de reais em recap.
1: Vai dar para asfaltar Paganelli, Jardim Canadá, esse lugar.

0: sendo comprado o serviço. A gente vai fazer, gente, um recap esse ano e o começo do ano que vem, né? De mais de 8 milhões de reais. 8 milhões de reais em recap.
1: Vai dar para asfaltar Ganeri Jardim, Canadá, esse lugar.

0: E o trânsito, né, que vai melhorar muito. E a gente fica feliz de ver que a obra está a todo vapor. E hoje eu cheguei aqui para dar entrevista, já está o
1: pleninho, assim.
0: Já está o... Não é asfalto ainda, né? Aquele piche que passa para dar a liga, né? Já começando. Então, muito feliz de ver que essas obras que foram... desafios nossos que nós colocamos na campanha, né, Claudinha?
1: Fazia anos que estava...
0: A gente está na metade do segundo mandato. Nem chegou na metade ainda, chegando na metade do segundo mandato. E tanta coisa já saiu do papel. A gente falou de estender as câmeras de segurança, Claudinha. Já estamos colocando mais 70. Já, nesse momento está sendo instalado na cidade mais 70 câmeras de segurança em pontos estratégicos, solicitados pela Polícia Militar, Civil, pela Guarda Municipal.
1: Iluminação, né?
0: O LED a gente fez bastante esse ano, né? Vários bairros que faltavam receberam LED. Agora faltam algumas avenidas.

0: atritos, viu? Enquanto que a gente faz mais alvoroçadas, né?
1: Ah, Benedita Almeida, ela mora ali no Alvorada. Ela falou, bom dia, prefeito Claudinha. Tem que vir arrumar aqui a Plínio. A Plínio de Brito, minha rua está péssima de buraco.
0: Sim, a Plínio de Brito é uma das ruas que está previsto o recape. Ali já não é mais tapa-buraco, Claudinha. Ali,
1: inteira, né,
0: ali tem que fazer asfalto novo de fora a fora e é uma das ruas que está contempladas nesse processo que está lá já em compra na prefeitura.
1: Vai sair, Benê.
0: Vai sair, vai ficar novinho em folha, viu?
1: Mariane Luciano Ortiz, prefeito, toma providência no convênio para o pessoal do glaucoma, convênio de Monte Azul Paulista. É cirurgia, né?
0: Cirurgia é o SUS que faz, né? É o Estado. A gente tem parceria com o Estado para essas operações. E parece que lá em Monte Azul teve alguma questão aí de contratar, porque assim como Júlia presta serviço para a região, muita gente da região vem para a nossa UPA, para o nosso hospital, Monte Azul também. Cada cidade tem alguns serviços específicos que ajudam na região. E lá, então, é com o Monte Azul. Mas nós vamos ver o que está acontecendo, cobrar também para que isso ande, viu, gente?
1: É porque tem muita gente que sai daqui e vai ali operar em Monte Azul.
0: Sim,
1: rapidinho,
0: porque,
1: né?
0: Porque o convênio do Estado é feito ali naquele hospital.
1: Muito,
0: né?
1: Bem.
0: Do olho ali.
1: Wellington Matheus, queria saber o que vai ser no terreno em frente ao Savenhago da Quito Estado.

0: resolveram não fazer nenhuma. Então olha aí a importância também da gente aproveitar para pensar nesse momento político, qual é o melhor caminho para o Brasil. E estamos aguardando a empresa retomar os investimentos. A gente acredita que após as eleições o pessoal já tem uma noção do que vai acontecer e talvez volte a investir, viu? Mas ali vai sair uma grande rede nacional de atacadão.
1: Vamos aguardar então.
0: Sim.
1: Rose Moretti, bom dia, Claudinha. Gostaria de saber do prefeito. Multaram e o terreno não é o meu. O que eu faço por causa do mato? Ah, isso aí é ali naquela parte da prefeitura. Ali, né?
0: Ali e na fiscalização. Tem que ir lá, levar o documento, mostrar que não é seu o terreno, né? E geralmente quando chega, gente, não é multa. Vem primeiro um auto de infração para que a pessoa faça a defesa, peça um prazo e avise a prefeitura quando vai limpar. Tal. Se não toma providência, aí é que vem a multa, né? Então tem que ir na prefeitura conversar, né? Porque aí cada caso é um caso, tem que ser analisado, né?
1: Fernandinho, eletricista, meu prefeito tem previsão de asfalto aqui no Distrito Industrial, atrás da Transmob. Aqui é muita poeira das carretas.
0: Aí, Fernandinho, é o Distrito 2, né? Aí é um lugar mais complexo, o Distrito 1, inclusive, Claudinha. O Distrito 1, tá? Ali atrás da Chevrolet, né? Ali onde a gente tem já tantas empresas consolidadas, no Nino. Ali já tá nesse pacote nosso que eu falei agora.
1: Vai sair agora.
0: Vai, vamos acabar de asfaltar. A gente fez várias ruas no Distrito 1, faltam outras. Vai fazer tudo já, nesse pacote que eu acabei de citar. O Distrito 2, Fernandinho, é mais complexo. Porque ali não é só fazer o asfalto. Tem que fazer a infraestrutura primeiro.
1: Galeria de água.
0: É caríssimo. E é uma verba que nós estamos pedindo para o Estado, né? Então, se Deus quiser, a gente vai conseguir. Estamos lutando. É uma das prioridades do nosso governo. Depois do viaduto da Raul Furquim, essa é uma grande obra que a gente pediu para o Estado.
1: É uma obra mais cara, né, prefeito?
0: Mais de 20 milhões.
1: O Matheus Andrade, por favor, ajude o bairro Primavera. Não temos antena de dados móveis. Dependemos de Wi-Fi. Se Wi-Fi cai, ficamos ilhados dentro de casa. Não tem nenhuma empresa que chegou até lá?
0: Ali não sei te falar, hein? É uma boa questão. Ali vamos ver com as empresas da cidade móveis. Mas ali é celular que ele está falando, né? Dado móvel é para aparelho móveis, celular. Então tem um ponto ou outro na cidade que ainda é ruim. Realmente a gente faz esse trabalho junto com as operadoras. Eles precisam, e é obrigação deles por lei federal, não é nem a cidade, cobrir, fazer a cobertura completa dos espaços urbanos. Vamos cobrar isso. Pedir ajuda dos vereadores também para cobrarem as operadoras.
1: Liz e Antony Treviso estão aí, Alessandra, Renata Cassio. A Liz, inclusive, prefeito, poderia aproveitar mais aquele espaço do Tancredão, ali onde faz o bazar?
0: Ô, Liz, deixa eu te contar uma coisa boa. O Tancredão vai ser reformado.
1: Opa!
0: Ano que vem vai ter reforma. A gente está fazendo uma reforma em parceria com a JF, com o Instituto Fran. A família do Zé Francisco está reformando o Eli Simões, o nosso centro social, lá na Zona Sul. E a prefeitura vai fazer a reforma do Tancredão. Aguenta aí que o ano que vem vem coisa boa. Vamos reformar os banheiros, toda essa entrada, acabar aquela quadra que a gente cobriu, mas tem que pintar, deixar bonitinho para a molecada jogar bola. Nós vamos levar muita novidade. O Tancredão será reformado. A gente vai priorizar agora, nesse final de ano, Claudinha, a reforma do velório.
1: Ah, então, isso que também,
0: que a gente está colocando. Importante. A reforma do velório, e estamos começando a reforma também do Parque Ecológico. Depois vamos pro Tancredão ano que vem. Podem ficar tranquilos.
1: O velório já tem a primeira sala que terminou, só que ainda não está funcionando.
0: A primeira sala, Claudinha, a gente fez de modelo.
1: De modelo.
0: Porque agora vai reformar tudo de uma vez. Não podia ficar sem uma sala já para atender ali a população, né?
1: Certo.
0: Então já está na licitação, estamos contratando a empresa, vai reformar banheiro, todas as salas, fazendo o fundo de ampliação para o IML.
1: Então isso é outra coisa boa.
0: Mas uma sala já ficou pronta, que é o modelo. Eu já fiz até um vídeo mostrando, a população gostou.
1: Eu vi,
0: bastante.
1: Gostei, tá chique.
0: Né? Então agora, gente, a prioridade é o velório, Parque Ecológico e depois o Tancredão. Está tudo na sequência, já com o orçamento planejado. Eu sei que a gente queria tudo para ontem,
1: sim,
0: tudo agora, mas é igual a nossa casa. A prefeitura é um pouquinho de cada vez,
1: precisa,
0: né, Claudinha?
1: De dinheiro, né?
0: É isso aí.
1: Olha o Dinei aí do boleiro, né, Dani? O esporte, sim, voltando às origens. Parabéns, prefeita.
0: Olha, os Jogos da Primavera estão um sucesso. As famílias indo junto com os alunos assistirem. Foi uma felicidade. Eu já estou ansioso para chegar aos Jogos do ano que vem, que vai vir cada novidade. Gente, vocês vão ver só.
1: Que bom. Olha o Wellington Matheus aí. Cadê a farmácia

0: queria reformar até agora nada, farmácia.
1: A farmácia está em reforma, a gente está fazendo lá. A gente terminou o gerador lá no hospital, Claudinha. Nós entregamos a obra que teve que ser feita para garantir que se acabar a energia na rua, os equipamentos do Júlia continuam funcionando. E os pedreiros da prefeitura é a mesma equipe para fazer tudo. Então a gente teve que fazer ali. Chegou o gerador, é um investimento de quase R$1 milhão. Fizemos a casinha nova ali, toda a parte agora está vindo a farmácia. Tem o piso lá da radiologia também que estourou.
0: Tem que arrumar também.
1: Infiltração vai fazer. Inclusive ali no Júlia, acho que nos próximos 2 anos é o lugar que mais vai ter obra.
0: Tem,
1: viu,
0: muito serviço ali.
1: Tem bastante coisa para acontecer lá.
0: A Adriana Kátia, que falou das baratas, ela falou que está ficando muito bom mesmo aqui no Eli Simões. É lá do JF.
1: Isso,
0: lá.
1: É uma parceria da prefeitura com o Instituto Fran, da família lá do José Francisco. Vai ter muita coisa boa, tudo 100% gratuito para molecada, para melhor idade, vai ficar tudo novinho.
0: Aquele postinho do Cláudia também estão dando um trato lá?
1: Também, a gente já transferiu de lugar e vai reformar aquele postinho que fica ali no aeroporto. Estava muito feio, precisando. Vários postinhos precisam de melhorias, mas ali acho que era o pior, sem dúvida.
0: Estava bem ruim, né?
1: E ali já estamos também, as providências já foram tomadas, Cláudia.
0: Messias Gonçalves acompanhando a gente. Tem muita gente dando parabéns também, viu? Por muita
1: Obrigado,
0: coisa boa,
1: Claudinha.
0: Que está acontecendo, tá? Inclusive o Gilson Evangelista, postinho do aeroporto está em reforma, vai ficar ótimo. Ele já completou. Fátima Cambuí, prefeito, está faltando os remédios muito. Nem dipirona tem na farmácia do Júlia.
1: Olha, eu sei que alguns vereadores andaram cobrando isso e ali é o seguinte, gente, a gente não deixa faltar remédio. Os pagamentos das empresas estão em dia. O que acontece é que às vezes falta o medicamento na distribuidora. A prefeitura não pode comprar dipirona onde ela quer. Ah, eu vou ali na farmácia, compro e ponho aqui.
0: Não.
1: Tem que ter licitação, tem burocracia. E às vezes o medicamento falta na fábrica ou na distribuição. Muitos medicamentos também, lembrando, vêm do Estado. Às vezes alto custo, também o Estado está querendo comprar e falta o remédio na distribuidora, na própria fábrica. Então, é complexo. Essa é a parte chata da gestão pública, que a gente acha assim, faltou dipirona, vai na farmácia e compra.
0: Não é assim.
1: Não é assim que funciona. Se fosse, não faltaria o básico, né? É tudo muita burocracia.
0: Com licitação.
1: Licitação pública.
0: Inclusive, o Daniel Toledo está aqui. Prefeito, quanto à escola estadual lá, parabéns pelas conquistas. Tem a escola também, que vai chegar estadual.
1: Sim,
0: lá,
1: agora, ó, precisa ver a dipirona, viu, Claudinha? Porque eu acompanho na minha sala, eu tenho tudo online. Eu estava vendo essa semana que a dipirona foi o quarto medicamento mais distribuído essa semana.
0: Então, não deve estar faltando.
1: Então, pode ser que chegou uma leva que a distribuidora entregou, já acabou, mas distribuímos essa semana, viu, gente?
0: Tá certo, o Mauro Santos está aí. Ah, a Luciana do União, já até outras ouvintes daquele espaço já me falaram. É a última rua lá, prefeito. A última rua que o pessoal descarta um monte de lixo. O que pode ser feito lá naquele espaço?
1: É, gente, aí é uma luta eterna.
0: Do lixo.
1: Que também vai da educação do povo, né?
0: É.
1: A prefeitura está todo dia com as máquinas limpando, a população é testemunha. A gente vai passando nos bairros, fim de bairro, estrada rural. E tem gente que não entende, né? A gente, às vezes, não enxerga, não consegue ver, porque a cidade é grande, a gente está num lugar fiscalizando, o cara vai no outro. Mas a gente está colocando, inclusive, essas câmeras de segurança que eu falei. Tem algumas nesses pontos de descarte, viu, gente?
0: Então, gente, quem vê aí alguém descartando também chama atenção, né? A Tereza aqui, ó. Oi, prefeito. Tenho muito respeito pelo senhor. Estou com o meu marido acamado. Estou precisando de um fisioterapeuta. Já fui no postinho do meu bairro. Já conversei com o assistente social, mas ele falou que não pode vir em casa, mas eu não consigo levar ele, pois ele está na cama. Como eu faço?
1: Claudinha, aí ela vai ter que procurar assistência social para a gente entender o caso e ver o que pode ser feito. A gente tem uma equipe que quando está acamado ou vai ambulância buscar, leva, traz, eventualmente se precisa vai até a casa, tem alguns serviços, né? Oxigênio a gente leva, por exemplo, né? Para a população e passa entregando. Aí tem que ver na assistência social e pedir
0: assistência
1: esse apoio.
0: Assistência social que fica aqui na Oswaldo Perrone?
1: Na
0: secretaria.
1: Aí depende do bairro, né?
0: Do bairro, né?
1: Ela pode procurar o CRAS mais próximo da casa dela.
0: Muito bem. Ah, vamos falar das eleições agora, prefeito, que vem aí final de semana, um momento importante de consciência a todos.
1: É. Bom, Claudinha, nós
0: Olha, o tempo voou, prefeito. 11h52, horário político gratuito daqui a pouquinho.
1: É, Claudinha, nós estamos chegando, domingo é um dia importante. Eu quero falar o seguinte para a população com muita clareza. Já até gravei vídeo essa semana, muita gente viu. Nós, em Bebedouro, temos condições de eleger candidatos locais? Eu adoraria que sim. Adoraria para ter um candidato daqui. Mas todas as cidades vizinhas têm candidatos. Jaborandi tem candidato. Olímpia tem candidato. Monte Azul tem candidato. Barretos tem um monte de candidato.
0: Vai dividir
1: todos. Ou seja,
0: votos.
1: Não adianta falar, mas a região vai votar. Gente, na região também tem um monte de candidato. Então, gente, vamos pensar bem. A eleição vai passar e os problemas da cidade vão continuar. Os candidatos locais têm chance? A hora que abrir a urna, eles garantem que na região vão ter 30, 40 mil votos fora de Bebedouro? A gente sabe que não. Porque não tem, muitas vezes, Claudinha, um trabalho regional. Então a população tem que pensar, o voto é livre, nós vivemos numa democracia, todo mundo tem direito de ser candidato. Só não pode, é por vaidade, usar essa campanha para deputado para querer fazer nome para prefeito. Aí não dá, Bebedouro não pode pagar esse preço. Então que Deus ilumine aí a cabeça de todo mundo, de cada bebedourense, para escolher o melhor para a cidade. E que o melhor aconteça, né, Claudinha?
0: Sim.
1: É isso que a gente quer.
0: Colocar na mão de Deus e cada um fazendo a sua parte. E para finalizar, a Ruth aqui, Araújo Couto, prefeito, sim, agradeço pela UTI neonatal que salvou minha sobrinha. Graças a Deus.
1: Graças
0: agora
1: a Deus. UTI neonatal já era para ter entrado em funcionamento muito antes. Teve quem lutou contra, mas nós conseguimos. Está funcionando e já tem criança lá sendo salva nesse momento, Claudinha.
0: Gente, que bom. É agradecer aí a Deus, agradecer as coisas boas e muita responsabilidade na hora do voto. Esse
1: que Deus ilumine o nosso voto. Acho que Bebedouro está amadurecendo a cada ano. Sim. 4 anos atrás a cidade bateu na trave. Nós tínhamos um candidato com um trabalho regional forte. Era braço direito, né, do governador.
0: Do Rodrigo,
1: e fizemos o primeiro suplente. O Galvão hoje é o primeiro suplente da Assembleia. Se algum deputado sair, ele assume. Mas faltou isso. Pouco, a gente sabe por que faltou pouco. Agora, esse ano, a gente não pode errar, né, Claudinha?
0: Tem que ter consciência.
1: É isso aí,
0: né?
1: Consciência no voto.
0: E que dê tudo certo para todos.
1: Amém.
0: Obrigada, viu, prefeito, pela sua participação.
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3: São 12 horas e 35 minutos. Hoje, dólar comercial custando 5,23, dólar turismo 5,42, cotação do euro 5,93. O grama do ouro, R$ 691,05. E Bitcoin, a moeda digital, R$ 434.246,50.
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5: Na região sudeste, o calor continua intenso nesta terça-feira, com temperaturas elevadas e possibilidade de pancadas de chuva em algumas capitais. Belo Horizonte terá mínima de 20 e máxima de 36 graus. A capital mineira pode registrar chuva isolada à tarde e pancadas durante a noite. Em São Paulo, os termômetros variam entre 19 e 36 graus. Há possibilidade de chuva pela manhã e de pancadas com trovoadas à tarde e à noite. No Rio de Janeiro, a temperatura fica entre 21 e 32 graus, com previsão de pancadas de chuva e trovoadas em diferentes períodos do dia. Vitória terá mínima de 23 e máxima de 33 graus, com possibilidade de chuva isolada pela manhã e à noite. O IMED destaca que o calor acima da média continua em áreas do sudeste nesta terça-feira. A chegada de uma frente fria deve ajudar a diminuir as temperaturas em parte da região a partir de quarta-feira. As informações são do Instituto Nacional de Meteorologia. Sofia Muniz, o tempo e a temperatura.
3: A previsão do tempo para Bebedouro hoje, terça-feira, sol, muitas nuvens agora à tarde, à noite, ocorrem pancadas de chuva, tomara, mínima de 25, máxima de 39 graus, neste momento na cidade de Coração, 34 graus, breve intervalo, na sequência 5 minutos com Alexandre Garcia.
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1: Olá, amigos de Bebedouro. Bom dia, ouvintes da RB 88.3 FM.
2: Bom dia. No nosso encontro de hoje, eu vou insistir na importância do voto de cada um. Para continuar isso que está aí, ou para salvar o país. Né? Porque o ano que vem vai ser consequência do dia 4. Né? Por falar nisso, a campanha de Lula está bem desanimada. A campanha de Flávio os surpreendeu, eles acharam que ia ser fácil. Hoje os próprios apoiadores de Lula estão se queixando de que alguma coisa foi feita errada. Não, foi o governo que foi feito errado e o governo não tem argumento para dizer, olha, eu fiz tudo errado, eu prometo que se eu for eleito de novo eu vou corrigir o mal que fiz. Não tem como, aí isso não cola, ninguém acredita nisso. Então vou falar sobre esses assuntos e vou falar também sobre mais uma capotagem de ônibus que ficou inteiro, mas tem 7 mortos, porque estavam sem cinto de segurança e saíram pela janela e foram esmagados pelo ônibus. Quem ficou dentro do ônibus preso ficou inteiro. Só para a gente pensar a respeito. Pois é, ao fim desta semana, vamos votar. Espero que não falte muita gente, não. Porque é necessário que a gente não deixe os outros decidirem pela gente. Se a gente tem vontade mesmo de mudar o país, de mudança, de garantir futuro, de garantir empreendimento, crescimento, emprego, outras condições de segurança jurídica, que a gente possa voltar a confiar na justiça, que a gente possa ter um poder legislativo com força, que a gente possa ter uma presidência que desestimule a corrupção, desestimule a mentira. Então, a gente tem que votar. Depois de 16 anos, até 130, vamos votar. Porque o voto de cada um é importante. Está um desânimo grande na campanha de Lula. Muita gente já está apostando que... Eu não acredito que possa ter resultado já no primeiro turno. Mas muita gente que conhece o Nordeste me diz que Flávio já vai sair do primeiro turno estando na frente. E aí um segundo turno mais ou menos favorável a Flávio, porque os outros votos, né? O Zema, por exemplo, já declarou voto em Flávio já no primeiro turno, né? Liberou um novo para fazer isso. Caiado não, Caiado ainda deu palpite lá nessa história de Nossa Senhora Aparecida, ele vai acabar perdendo o voto, porque essa história de Nossa Senhora Aparecida é uma absoluta mentira, né? Eu já disse que não depende de voto, ainda que fosse, né? Mas não é. Flávio nem estava no Congresso em 2007, estava no Rio de Janeiro, ou na Câmara de Vereadores ou na Assembleia Local. Não tem nada a ver com isso, com essa proposta. É uma proposta que não ia adiantar nada, porque quem declarou que Nossa Senhora da Conceição Aparecida é padroeira do Brasil foi um decreto do Papa Pio XI. Em 1930. Então não tem lei brasileira que consiga derrubar decreto do Papa. Isso aí. Inventaram uma mentira sem fundo histórico, sem saber de que estão falando. E o pior é que, derrubada a mentira pelo Tribunal Eleitoral, o ministro Dino no Supremo derruba a derrubada. Como disse o editorial do Estadão, ministro Dino está trabalhando na campanha de Lula. Ele ainda continua subordinado a Lula como ministro da Justiça, como estava quando era ministro da Justiça. Aliás, ele foi votado, foi escolhido pelo Maranhão para ser subordinado aos eleitores maranhenses. Desrespeitou tudo isso. Meu Deus, como é que uma democracia vai funcionar desse jeito? Não funciona. Bom, mas eu estou falando nisso, né? Essa história das bets não me sai da cabeça. Como é que a aposta eletrônica é proibida porque faz mal para as famílias e as apostas, as 12 loterias da Caixa Econômica Federal não são proibidas? E nem precisa de medida provisória para proibir, basta dar ordem, para com isso, isso faz mal para as famílias. Essa história, como é que continua o Quina, Loto Fácil, Instantânea, Dupla Sena, Lotomania, Super 7, Mega Sena, Timemania, Loteca, Federal. Meu Deus, que mentira é essa? Que hipocrisia é essa? De umas ficam proibidas, as outras não ficam. Vai ser tiro no pé. Né? Assim como essa ridícula blasfêmia de envolver Nossa Senhora Aparecida na campanha eleitoral. Né? Depois de Lula dizer que o vermelho da bandeira do PT é o sangue de Cristo. Né? As religiões exigem respeito e a lei manda que se respeitem as religiões. Está na Constituição, está lá no artigo 5º. Né? E Lula jurou cumprir a Constituição. Só que ele não deve ter lido, ele não sabe o que está fazendo. Né? E está, como o pessoal da campanha imagina, né, da campanha de Lula, está desanimado. Né? Até no Nordeste há esse desânimo da campanha de Lula. Bom, eu queria comentar aqui, eu falei em Nordeste, um ônibus, mais um ônibus, estava indo de Fortaleza para Palmas, se não me engano, e capotou. O ônibus está intacto, tanto que foi descapotado e está intacto. Eu até acho que ele poderia sair andando. 7 mortos lá dentro, ou lá fora, 13 feridos. Obviamente, são pessoas que estavam sem cinto. Eu vou insistir aqui, não usar cinto em ônibus é o mesmo que não usar cinto em carro, é a mesma coisa, é a mesma lei da inércia. O sujeito usa cinto para não ficar se batendo para um lado para o outro, não sair pela janela, não ser esmagado pelo ônibus que rola. Pense nisso.
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4: 12 horas e 55 minutos. Ó, o Silvinho vai comandar a tarde hoje. Já tá chegando aqui na RB. Então não saia dessa sintonia. 88.3 RBFM, nossa paixão é você. Chegamos ao final da rotativa e amanhã a gente se encontra aqui. Um beijo no coração de cada ouvinte. Tchau, tchau.
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1: Meninas e meninos, muito boa tarde a você ligadinho na melhor, ainda mais gostosa, na mais ouvida. Tô chegando a partir de agora, né? Olha aí que terça-feira quente, terça-feira linda, maravilhosa, abençoada pra você. 29 de setembro, ano de 2026, tá indo embora. Setembro, tá chegando aí outubro. Que venha com muita luz, com muita paz, com muito amor, com muita saúde, muitas realizações, muitas vagas de emprego, trabalho. E é isso daí, né? Bora pra cima, beleza? Tamo chegando, hein, rapaziada? Parabéns a você que completa mais um ano de vida hoje. Saúde, paz, amor, carinho, tudo de bom. Manda seu beijo, manda seu alô, fica à vontade aí, legal? Tamo junto. Aqui na 88.3, hein? É a mais gostosa da cidade. Bora, vem comigo, 1:07 agora. Começando bem a nossa tarde, quero ouvir você comigo, quero você mandando aí a sua mensagem. A Edna já mandou, Edna Prats, o Joãozinho Liberato, a Elisângela tá na sintonia, o pessoal tá mandando, ó. Tá chegando o WhatsApp da galera aí, já já vou tá ouvindo um por um aqui, atendendo a vocês aí com aquele carinho todo especial, viu? Um beijo no coração de todos vocês, obrigado pela sintonia, pela preferência, pela escolha de estarmos juntos e misturados até as 4 da tarde, beleza? Bora começar a tarde então comigo? Tá preparado aí? Prepara, amarra aí o cinto, porque a máquina do som vai decolar a partir de agora aqui na RB.
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1: Matando saudade, um tributo, uma homenagem ao Rick Renner. Ela é demais, o DJ Marquinhos Tuts. Essa é pra detonar essa tarde de terça-feira. Vem comigo, cheguei bebê, tô na RB, na mais gostosa, na mais ouvida, vem, aí ó, solta o som.

0: 1:12, tá aí pra você, Rick Renner, remix de DJ Marquinhos, matando saudade pra galera toda aí que gosta do Rick Renner, né? E por falar em Rick Renner, vocês viram que o Renner tá fazendo, o Rick morreu, todo mundo sabe, né? Muito bem. E agora tá fazendo uma dupla com outro cara que eu esqueci o nome agora, que é assim, se os dois cantarem junto, você fechar os olhos, você vai falar que é o Rick e o Renner, porque a voz do cara é parecidíssima com o do Rick, é Rick Nasser, não sei, um negócio assim, ah, sei lá, é um treco assim, se não é, fica sendo, né? Ô Joãozinho Liberato, boa tarde, meu irmão, você tá bom? Fala comigo.
1: E aí, Silvinho, boa tarde pra nós, meu querido.
0: E aí, garoto?
1: Silvana, pra gente ali, Brau. Só os loucos sabem.
0: Só os loucos sabem.
1: Todo mundo que tá aqui na obra, aqui no centro, aqui perto da faculdade. Todo mundo, Cidade de Coração, Pedro Pascoal, todo mundo tá ouvindo nós.
0: Beleza.
1: Nós, Silvinho, tamo junto, meu Pedro. É Ribeira, se apaixona você. Vamos salvar pro Aldo lá, pra no centro comunitário do Pedro Pascoal.
0: Ah, o Aldinho! Grande Aldinho, abraça você, meu querido. Tá lá no centro comunitário lá do Pedro Pascoal, ouvindo a programação RBFM, né? A Edna Prado também, Silvinho, boa tarde. Toca uma música do Eduardo Costa, beleza. A Elisângela, boa tarde, Silvinho. Tô ouvindo aqui, viu? Estou ligadinho aqui, ó. RB é a rádio do meu coração. Obrigado, viu? Um beijo pra vocês aí também. Obrigadão pelo carinho. Chegando aí, só os loucos saem. Charlie Brown Jr. Rapaziada, construção civil ligadinho na melhor. Claro, né? É aqui na RB FM. Vem comigo, ó. Aí, ó. Toca aí. Show! Show!

0: A indicação do meu amigo Joãozinho Liberato, né, Joãozinho? Só os loucos sabem. Tá aí pra você, Charlie Brown Jr. na RBFM, 1:16 agora. Muito boa tarde pra você. Obrigado aí pelo seu carinho, audiência e também a sua companhia. Ligado aqui na melhor. Bora comigo.
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0: Daqui a pouquinho tem sucesso da Edna Prats também, o Eduardo Costa, viu, Edna? Boa tarde a você, viu? É, Mega Sena pode pagar 52 milhões nesta terça-feira, pessoal. Prepara aí, já eu falo pra você, vai fazer sua aposta, quem sabe você não será um dos mais novos milionários do Brasil aí, viu? O prêmio é 52 milhões, ó, é uma grana boa, hein? Uma grana legal, beleza? Agora 1:18 rapidinho, eu volto já com mais pra você.
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1: Meu amigo Fernandinho, eletricista. Boa tarde, Fernandinho, tudo bem contigo, meu garoto? Como é que tá as coisas, hein, rapaziada? Tá tudo de bem? Tudo legalzinho? É, terça-feira tá brabo, hein, nego? Passa um protetor solar aí, ó, cuidado, né? Muita água, se hidrate pra caramba, porque senão coisa tá feia, né? Tá tá três sol pra cada pessoa aí, pelo amor de Deus, nego, ah? Que isso, barbaridade, tia, né? Que venha chuva por aí, meu Deus do céu, vem, Senhor, manda chuva nesse lugar, né? Ó, 1:21 agora, boa tarde, aguenta aí que eu tô voltando com música boa.
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0: Marrone, Jorge Mateus, Surto de Amor, boa tarde a você, curtindo a programação RBFM, né? Meu amigo Joaquim, é DM Agrícola. Joaquim, boa tarde, meu irmão. É Joaquim Fernandes, é isso, Joaquim? Tá sempre lá no nosso TikTok também, né? Grande garoto, boa tarde, fala comigo, meu irmão.
1: Boa tarde, Silvio, meu querido.
0: Tudo bem?
1: Boa tarde pra nós, meu amigo.
0: Como é que você tá? Bom.
1: Aqui também tá tudo bem.
0: Calor, né?
1: A todos os ouvintes.
0: Meu Deus.
1: Silvinho, manda um musical pra nós aí, Mato Grosso, Mato Grosso e Matias. Perdoa, amor.
0: Beleza.
1: Pra vocês e pra todos os ouvintes, meu querido.
0: Valeu, meu querido. Boa tarde a você ligadinho na melhor. Fica ligado aí. Já já tem Mato Grosso e Matias. Agora, intervalo comercial. Eu volto já. Falando da Mega Sena, que pode pagar 52 milhões hoje, terça-feira, beleza? Aguenta as pontas aí que é rapidinho, ó.
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0: Olha, 1h36, agora 1h36, o concurso 3.064 da Mega Sena pode pagar um prêmio de 52 milhões de reais para os apostadores que acertarem as 6 dezenas. O sorteio ocorre às 21 horas nesta terça-feira, hoje, dia 28, em São Paulo. A aposta mínima para a Mega Sena custa R$ 6 e pode também ser realizada pela internet, beleza? Faça suas apostas e boa sorte pra você!
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2: Beleza, boa tarde pra você, terça-feira maravilhosa, 29 de setembro de 2026. Obrigado a você pelo seu carinho, audiência e companhia, certinho? Chegando mais músicas aqui na RB.
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1: Chegando o Britney Spears Toxic, pra você ligadinho na 88.3. Bora lá. Tia Tereza, Aline, boa tarde a vocês, hein? Obrigadão pelo carinho. 20 pras duas agora.

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0: Olha, o Christian Ralph, loucura demais, que legal, né? Indicação pra você também, topzera na RBFM, na mais gostosa e na mais ouvida. Deixa eu falar aqui, né? É com a tia Tereza e também com a Aline, né? Primeiro falo com quem, Silvinho? É com a tia Tereza ou com a Aline? Primeiro é com a Aline, tá, prima? Então vamos lá. Oi, Aline, boa tarde, prima, tudo bem? Fala comigo, hein?
1: Oi, Silvinho, oi, Aline, tudo bem?
0: Tudo bem.
1: Silvinho, manda um alô aqui pra tia Tereza.
0: Mando.
1: Pro Alessandro, pro Tio Beto.
0: Isso.
1: Silvia, eu gostaria de ouvir a música Enzo e Tiago.
0: Enzo
1: seu
0: e
1: corpo
0: Tiago. Tá.
1: Se não tiver, pode ser outra.
0: Beleza,
1: tá?
0: Fechou.
1: Pra você, pra Dani e pra todos os ouvintes.
0: Obrigado, viu?
1: Uma ótima terça-feira. Beijo.
0: Valeu, prima. Beijo, beijo, oi, beijo. Tia, calma que a tia Tereza já vai falar aqui já, né? Oi, tia Tereza, boa tarde, minha querida.
2: Oi, Silvinho, meu lindo, boa tarde, tudo bem com você?
0: Tudo bem,
2: ô,
0: tia.
2: Silvinho,
0: oi.
2: Se você tiver a música do Panda,
0: Panda,
2: eu te seguro.
0: Tá.
2: Se você tiver, você toca pra tia Tereza.
0: Claro.
2: Eu ofereço pra Aline, pro Luiz Otávio, pra você, pra tua esposa, pro seu tio Beto que tá aqui.
0: Isso.
2: E pra todos os ouvintes.
0: Tá bom, tia.
2: Tenha uma boa tarde. Fica com Deus, um beijo.
0: Tchau, tia. 1h47, daqui a pouquinho tem também, então, aí o Enzo e o Thiago. Tem o Panda, né, a indicação da tia, da prima, lá da Vila Paulista. Obrigadão a vocês aí pelo carinho, tá bom? Aguenta aí que rapidinho eu tô de volta com muito mais, ó.
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3: 1h51, beleza? Bora com música chegando pra você ligadinho na melhor, ó.
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3: Ai, ai, às vezes a gente corta o botão errado, não é danada não. Enzo e Thiago, Seu Corpo no Panda. Eu te seguro. Aline ouvindo a gente no Tropical, né? E a tia Tereza também. Boa tarde a vocês aí. 1h52, vem comigo.

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0: É o Panda, eu te seguro. A indicação da tia Tereza, também da Aline, ouvindo a gente aí. Obrigado aí pelo carinho de vocês, né? Pela companhia, pela audiência. Tamo junto e misturado na melhor aqui, ó. 1h57. Agora, nós vamos pro nosso intervalo. Eu volto já com muito mais pra você ligado na 88.3. Fica aí, tá bom? Só tem sucesso top aqui na melhor da cidade, ó.
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0: Olha, o ex-PM suspeito de chefiar grupo de extermínio é condenado a 33 anos de prisão por homicídio em Ribeirão Preto. Daqui a pouquinho eu falo pra você, fica aí.
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8: Bom, beleza. Olha, hoje é terça-feira, né? Terça-feira, 29 de setembro de 2026. Obrigado a você pelo carinho, audiência, companhia. Bora junto e misturado até as 16h com muita música legal aqui na Ribeirão FM. Legalzinho. Obrigado a você pelo carinho, audiência, pela sua preferência, viu? Pede música aí, dá tempo pra gente rolar pra você com muito carinho aqui na Ribeirão FM. Obrigado a você. Onde você estiver com o radinho ligado, curtindo a programação RB, aquele beijo carinhoso junto pra você, ó.
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8: 2:10 aqui na RBM FM. Boa tarde a você, brigadão pelo carinho. Bora com música, 29 de setembro de 2026. Ó, chegando música, hein? Chegando música boa. É, a música agora que meu amigo Joaquim pediu, né, Joaquim? Boa tarde.
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8: Mato Grosso e Matias, perdoa. Natanzinho Lima, depois pra você na sequência. Me apaixonei nessa morena em BH. Boa tarde a você, bem.

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2: Ligado, né, Lore? É com você, mulher.

12, 17, Natanzinho Lima, me apaixonei nessa morena, molecada. Boa tarde a você aí, né? Ó, tá rolando uns boatos aí, né? Que o Renner, da dupla Rick Renner, já tá com uma nova formação, né? É um rapaz chamado Renan, que por sinal canta muito bem e tem a voz muito parecida com a do Rick, né? Que faleceu agora em setembro. Ó. O cantor Renner não anunciou nenhum novo parceiro oficial após o falecimento de Rick. Circulam boatos aí, vídeos antigos na internet, né, mostrando Renner com um cantor chamado Renan, né, mas esse material é de um período passado em que a dupla original, né, esteve separada e não se trata de uma nova formação atual. Após a morte de Rick, em setembro de 2026, Renner declarou apenas que pretende continuar cantando, mas não definiu nenhum substituto ou nova parceria, beleza? Só que assim, eu consegui aqui, olha que legal, eu consegui aqui uma música, né, aonde canta o Renner e Renan. É Renner e Renan o nome da dupla aqui, tá? Eu vou rolar pra vocês. Em alguns momentos você fecha o olho, você que tá em casa, imagina, né, você vai imaginar que é o Rick e o Renner cantando, porque a voz do Renan em momentos que é muito parecida, né, com a voz do Rick, né? Então, presta atenção aí, né? Depois você me dá a tua opinião, o que você acha, se vai dar certo, se pode dar certo ou não. Eu acho que já deu certo, Rick e Renan, né? Renner e Renan, quer dizer. Renner e Renan, muito bem. Vamos lá então, solta aí. Renner e Renan, a música Solidão. Vamos curtir aqui na RB FM, em primeira mão para você que tá ouvindo a programação 88.3. Nosso ouvinte é você. Renner e Renan, Solidão, RB, nossa paixão é você. Renner e Renan, na RB, é sucesso.

0: Olha, vocês prestaram atenção na voz desse cidadão, né, que tá aí fazendo a participação com o Renner, é o Renan, né, eles já se conheciam também aí, viu, já se conheciam aí no passado, né, e bora, Renner anunciou que, Renan, aí, ó, tá saindo aqui agora, aí, ó, eu falei pra vocês que ia dar certo o negócio aí, né, deixa eu só pegar a notícia aqui rapidinho, olha aqui, deixa eu ver, ó. Após a morte de Rick, um vídeo circulou nas redes sociais como se mostrasse Renner apresentando um novo parceiro musical. Na gravação, um cantor chamado Renan aparece ao lado de Renner. O material é apresentado como se fosse um anúncio recente de uma nova formação da dupla após a morte de Rick, né? Então tá aí, tudo tá indiciando aí, né? Tá indicando que Renner e Renan será a nova dupla sertaneja e Renan substituindo, aí não falo substituindo, mas tentando substituir e ser, né, aí no caso, um próximo parceiro do Ricker na dupla Renan e Ricker. Renan e Renner, beleza? Renan e Renner, já que o Ricker já se foi, né? Então tá bom, vamos aguardar aí, vamos ver o que vai virar nessa brincadeira toda aí, ó.
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0: Mais uma de Thales e Thiago. Você vai ver. Esses dois meninos é incrível. A voz desses dois meninos. Presta atenção aí também, ó. Só coisa boa, viu? Chama! 2h24, você vai ver. Thales e Thiago na RB. Bora comigo.

0: Olha, por incrível que pareça, a vozes desses meninos, Thales e Thiago, muito igual do milionário José Rico também, né? É coisa de doido, rapaziada, olhando assim, dois menininhos franzinhos, magrinho, né? É, desnutrido. Como vozeirão desse aí, ninguém fala nada, né? Meu Deus do céu, viu? Ótima tarde pra você, obrigado pelo carinho, audiência, companhia, 12h28, ó, vamos pro nosso intervalo. Rapidinho eu tô de volta com mais pra você ligado na melhor. Fica aí, sai daí não, bebê, tamo junto, ó.
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4: Oi, sou Luana de Oliveira, chegando com o nosso horóscopo nesta terça-feira, Áries, Touro e Gêmeos.
3: Áries.
4: Ariano, peça ajuda. Esse é o primeiro e fundamental passo para que as coisas sejam um pouco mais fáceis nessa parte do caminho. Peça ajuda, mesmo que para receber você tenha de fazer algumas concessões. Isso é necessário. A cor para hoje é o laranja.
3: Touro.
4: Oi, Touro. Para sua alma desfrutar de uma real serenidade, todas as tarefas e responsabilidades precisam estar em dia. Porque, de outra maneira, não haveria serenidade. Apenas uma fuga temporária que, com certeza, não descansaria. A cor para hoje é o azul claro.
3: Gêmeos.
4: Olá, Gêmeos. Você precisa expressar com a maior clareza possível seus desejos. Por quê? Se não der esse primeiro passo, será mais difícil obter qualquer tipo de manifestação. Não precisa expressar a ninguém em especial, apenas verbalizar. A cor para hoje é o bege. Já já, Câncer, Leão e Virgem.
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0: Ó, deixa eu falar uma coisa pra você, né? Daqui a pouco eu falo. Fica aí, tá? 2h30 em cima...

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5: Pessoal, presta atenção. A justiça condenou na segunda-feira, dia 28, o ex-policial militar Yuri Vinícius de Almeida Malta, de 33 anos de prisão, pela morte de Breno Gomes, o ex-car, de 47 anos em Ribeirão Preto. O crime foi cometido em 28 de dezembro de 2022, na entrada de uma comunidade no Jardim Jandaia, zona norte da cidade, onde a vítima foi atingida por cerca de 5 disparos de arma de fogo. O julgamento pelo Tribunal do Júri ocorreu no Fórum de Ribeirão Preto, com início às 10 horas da manhã. Os jurados acolheram a tese do Ministério Público e condenaram o réu por homicídio qualificado por motivo torpe e recurso que dificultou a defesa da vítima. Além disso, para o Ministério Público, ele integra um grupo de extermínio, viu, pessoal? A justiça determinou a manutenção da prisão preventiva para garantia da ordem pública. A defesa de Yuri Malta informou que vai recorrer da sentença que sustenta, né, que o acusado possui transtorno de personalidade e também que precisa passar por tratamento em um hospital de custódia, né? Atualmente o ex-PM está internado em uma unidade psiquiátrica de custódia. 2h34, boa tarde pra você.
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4: Daqui a pouquinho, João Carreiro e muito mais pra você, fica ligado aí, ó. Opa, eita, ai, ai, ai. Apertei o botão errado de novo, é isso, ó.
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4: Bora, com mais músicas chegando para você ligadinho na melhor. Aí, ó.
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4: João Carreiro, o bagulho é louco, mano. Agroboys, a cerveja, ex-RBFM. Olha, curte aí. Chama, bebê.

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0: Jatsy Jatson, Agroboys, a cerveja e a ex, né? Boa tarde a você aí, ó. Obrigadão pelo carinho, audiência, companhia. Tamo junto e misturado aqui na melhor, beleza? Tem mais música chegando? Tem, tem mais uma.
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1: Um popurri legal, Traia Véia, Nova York, esperando na janela. Boa tarde a você. Vem comigo, chama bebê, aqui na 88.3.

0: 2h57, tá aí agora pra você, Leão Domado, Chico Rei, Paraná, né? Obrigado ao pessoal aí, ó, estamos fazendo uma transmissãozinha aqui ao vivo agora, pelo nosso TikTok também, o pessoal tá entrando aí, obrigado a vocês, e o pessoal, pelo carinho, pela audiência, pela companhia, manda beijo, manda abraço, fala de onde você tá me assistindo, tá curtindo de onde aí, né? Vem com a gente nessa tarde gostosa de terça-feira, dia 29 de setembro, ano de 2026, né? Joyce, boa tarde, Joyce, tudo bem com você, Joyce? Tudo jóia? Obrigado pelo carinho também. 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Curte aí pra gente, curte bastante aí, 10 minutinhos apenas de live pelo TikTok. Gobete também com a gente, obrigado, Gobete. Obrigado ao pessoal também que tá aí pelo nosso Facebook, também tá aí pelo nosso WhatsApp aqui da RBFM. Daqui a pouquinho, a Ju Rodrigues, direto do Ikegami, trazendo ofertas incríveis pra você, beleza? Fica comigo, tem muito mais ainda, ó.
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1: Bem, muito bem, muito bem, muito bem, muito bem. Vamos, tamo junto aí, né? Bora lá e vamos curtir. Ok, Erika, eu passei agora há pouco por lá na sua também, viu? Tava lá, tá? É, eu vi que você fez ó, o Careca com a gente. Obrigado, Careca, um abraço, né? Chegando agora, Gustavo Lima, Beijo Que Não Sai. Olha aí, música top, hein? Música legal. 2h59 agora. Chama, bebê. Vem comigo com mais sucesso pra você. Boa tarde, RB, nossa paixão é você. Bora, curte de montão, pessoal. Curte aí.
2: É daquele beijo que gruda, viu?

0: Que legal, tá aí pra você, Gustavo Lima, beijo que não sai, boa tarde a você, curtindo a nossa programação, né? Muito obrigado a você pelo carinho, pela audiência, pela sua companhia. Vamos aproveitar então, já que a gente tá aqui, né, no TikTok, a galera tá aí curtindo também com a gente, pessoal, tá com 3 mil curtidas, 3.100, obrigado pelo carinho, vamos junto, tá? Vamos chamar então ela, a Ju Rodrigues, direto do Ikegami, que vai falar pra você, né, aí as ofertas incríveis que tem no Ikegami, viu? João Vitor, boa tarde, João Vitor, fica comigo aí. Aí, ó, vamos chamar Juju Rodrigues. Epa!
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0: Muito bem, então, direto é o alô da galera com Juju Rodrigues, direto do Ikegami.
1: É hora do alô. 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
0: É isso aí, é lá a hora do alô da galera. 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Fala aí.
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0: Juju, até amanhã, bebê. Obrigado, viu? Gira Mundo com a gente também entrando agora aí na nossa live no TikTok. Muito obrigado aí pelo carinho, pela audiência e pela companhia.
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0: Bom, pessoal, vamos lá. 3.600 curtidas, tá legalzinho. Vou pro nosso intervalo. Fátima Rocha, boa tarde, Silvinho. Boa tarde, Fátima. Tudo bem com você? Obrigado pelo carinho, tá? Esta é 88.3 RBFM, a mais gostosa, a mais ouvida. É a rádio top, top, top de toda a cidade. De toda a região, eu, Silvio Locutor, o príncipe das tardes, como a mulherada diz aqui, né? Celinha Toledo, boa tarde, Celinha. Mandar beijão especial pra minha gata linda, maravilhosa, a Dani Cardoso, minha esposa. Tá em casa com as minhas gatinhas também ouvindo o Silvinho, né? Beijo, amor, tamo juntos, viu? Beijo. Ó, bora lá pro intervalo então, volto já com mais. Vai lá, tem ainda, falta 1.200 curtidas pra chegar a 5 mil. Será que a gente chega? Duvido, mas vamos lá, bora lá. Vai chegando junto que a gente tá chegando aí, ó.
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4: Olá, de volta na programação, você de Câncer, Leão e Virgem.
1: Câncer.
4: Oi, Câncer. Pelo andar da carruagem, tudo está certo e seguro. Mas a alma não se acostuma com essa sensação, já que tudo no mundo motiva ansiedade e preocupação. Porém, dessa vez, dá para aproveitar a sensação de segurança. A cor para hoje é o marrom.
1: Leão.
4: Olá, Leão. Ainda que pareça pouco, tudo o que acontece, dadas suas enormes expectativas, não se preocupe com isso e siga em frente, porque você comprovará que, apesar de parecer pouco, bem trabalhado acaba sendo muito. É isso. A cor para hoje é o amarelo.
1: Virgem.
4: Oi, Virgem. Nem tudo que você pretende pode ser colocado sobre a mesa do jogo, mas mesmo assim, continua fazendo parte do jogo. E isso é muito importante de você saber e reconhecer. Tente se movimentar com absoluta discrição. A cor para hoje é o vinho. Já, Libra. Escorpião e Sagitário.
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0: Chegamos a 5 mil curtidas no TikTok. Obrigado ao pessoal do TikTok junto com o Silvinho. Todos ligando o TikTok do Silvinho agora. Quem quiser, Silvio Locutor 4, entra aí, manda a solicitação de amizade. Vamos aceitar com carinho, viu? Quem quiser continuar ouvindo a programação da RB, né? www.radiorbfm.com.br. www.radiorbfm.com.br. Acesse nosso site, vem comigo. Natália Alves, boa tarde, tô indo ali, mas eu volto já.
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0: 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Corre lá, beleza? 3:11 agora, boa tarde.
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6: 3h16, boa tarde a você. Hoje é terça-feira linda, terça-feira gostosa, né? Terça-feira maravilhosa, obrigado. Uma terça-feira abençoada pra você e para toda a sua família. E aqui você sabe que tem música legal, tem música boa. Música de Aninha Castela, é a patroa da roça. Pra você que tá aí curtindo a programação RB, solta aí. 3h17.

0: Chitão e Chororó e Almissáter, tocando em frente. Olha que legal. Boa tarde aí, viu? Obrigado pelo carinho da audiência e companhia. Eu volto já com mais sucesso aí, ó.
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8: Muito bem, 1h27, tamo junto aqui na RBFM com mais música chegando pra você, né? É agora Bruna Carla, Isaías Saad.
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8: É tão bom pra mim. Boa tarde.

0: 3h31, tá aí pra você, Bruna Kellys, aí a Sages, tão bom pra mim, né? Ótima tarde aí, ó. Obrigadão pelo carinho, pela audiência, pela companhia. Nosso bloco de intervalo e eu volto já.
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3: Olá, de volta na programação, você de Libra, Escorpião e Sagitário.
1: Libra.
3: Oi, Libra. É hora de fazer valer todas as concessões que você andou estabelecendo nos últimos tempos. Todos os contatos que encerram enorme potencial, mas que ainda não foram aproveitados. O momento é agora, em frente. A cor para hoje é o roxo.
1: Escorpião.
3: Olá, Escorpião. Algumas coisas você pode expor e pedir ajuda. Outras, no entanto, seria melhor continuar mantendo sob sigilo, porque nem sequer você... Capricórnio, Aquário e Peixes.
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5: Boa tarde!
6: Boa tarde!
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3: Daqui a pouquinho, Legião Urbana, Pais e Filhos, aqui pra você ligadinho na melhor. Então, meu amigo, fica ligadinho, eu volto já já com mais, ó.
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6: Meninada, 3h43 agora.
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2: Meninos e meninas, Legião Urbana Mudeia, será pra você ligadinho na melhor. Aguenta aí, ó. Já volto com minhas últimas de hoje, hein? Boa tarde a você. 29 de setembro, terça-feira, aqui, ó.

0: Legião Urbana. Opa, entrou uma légua, vai andar aqui, né? Ai, meu Deus do céu. Fio, você chegou rapidinho pra dar um alô aqui pra nós ir embora rápido, já tá, não tá, tá estourando aí, beleza? Boa tarde, meu filho, boa tarde. Fala
1: boa
0: comigo.
1: Boa tarde, Silvinho. Você não vai embora hoje, não.
0: Lógico que eu vou, daqui a pouco é 12 minutos, filho.
1: Você não vai embora.
0: Vou te falar uma coisa, você que me atrasa o bloco aqui, que você vai ver só, foi no automático aqui, viu? E aí, como é que você tá? Tá tranquilo?
1: Graças a Deus, Silvinho. Você?
0: Bem também, graças a Deus. Finalzinho do programa aí, já, né?
1: Vocês estão tranquilos, ouvintes?
0: Quem que vai fazer um Pix?
1: Pix?
0: É, você que vai fazer um Pix, é isso?
1: Não,
0: vocês estão tranquilos, ouvintes.
1: É, ouvintes.
0: Não entendi Pix, cara, vai vendo.
1: Boa tarde, ouvintes, tudo bem? Você ligado aí, né? 88.3 FM é melhor,
0: aí,
1: a mais ouvida, a mais gostosa.
0: É nóis, esse bordão eu conheço, hein, velho? Vou registrar isso
1: top,
0: daí.
1: Top, top, top.
0: Top, top, top, a mais gostosa, a mais ouvida.
2: Muito bem, você, menino.
0: Não, eu não falo assim, não. Nem quando... ele impostura a voz pra fazer igual eu, né? Aí, garoto, muito bem. Não é assim, não, velho. Outro dia pra seu Wally, pra gente boa, cara.
2: Dormindo.
0: É, eu falei, pega e leva pra casa, então, né? Você vai ver só o prejuízo, como é que é grande. Beleza, então, meu querido, tamo aí no finalzinho já, vamos fazer o bloco e a gente vai embora já, beleza?
1: Tamo aí, então, Silvinho.
0: É nóis.
1: Mas hoje você não vai embora, não, só lembrando.
0: Ah, não, só lembrando que tá acabando.
1: Os ouvintes aí, ó, os ouvintes estão gostando de você.
0: Não, mentira, os ouvintes assim que acabar, eu tenho o top 10 sertanejo, vou ficar tranquilo, viu?
1: É isso aí, então.
0: Abraço, Alifer, valeu!
1: Tchau.
0: Galera, vem já, peraí, não entendi nada, nem eu, peraí.
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5: Oi, de volta com as últimas dicas astrais, Capricórnio.

0: Capricórnio, Aquário e Peixes.
1: Capricórnio.
0: Oi, Capricórnio. Nem tudo precisa ser arriscado na vida. Porém, tampouco se pode pretender que tudo seja seguro e tranquilo, porque é sabido que a vida, na civilização atual, é produtora de diversos tipos de estresse e constrangimento. A cor para hoje é o verde.
1: Aquário.
0: Olá, Aquário. Faça valer seus relacionamentos, porque tudo que você precisa virá de uma forma ou de outra, através das conexões sociais. Volte a entrar em contato com as pessoas de outros tempos. Faça valer os relacionamentos. A cor para hoje é o branco.
1: Peixes.
0: Oi, peixes. A complexidade do cenário com que sua alma precisa lidar nesse momento dá cansaço antes mesmo de ter começado a fazer alguma coisa para solucionar os perrengues. Descanse, mas não se abstenha de fazer o necessário. A cor para hoje é o azul. Galerinha, obrigada pela companhia e até a próxima. Beijo, tchau.
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7: Meninos e meninas, um minutinho agora para as quatro. Muito obrigado a você pelo carinho, audiência e companhia. Silvinho volta amanhã aqui na RBFM a partir da 1 da tarde, tá? Um grande beijo no coração de todos vocês. Vem aí o Top 10 Sertanejo chegando aqui na RB. Valeu, tchau, obrigado.
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10: Número 10. Taíme Thiago. Cadê os Vaza? Participação Gabriel Gava.

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2: Número 8. João Bosco e Vinícius. Medida protetiva. Participação Gustavo Lima.

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2: Número 5. Zé Felipe, Sua Boca Mente. Participação Ana Castela.

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2: Número 1. Geninho, peão, todo tatuado. Participação, Mariana Fagundes.
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0: terça-feira e o nosso misturadão tá chegando a partir de agora para te fazer companhia. Hoje é 29 de setembro. É um prazer gigante saber que você tá junto com a gente. Gratidão pela amizade, pela companhia, pelo carinho da sua audiência. Você que tá na melhor, com certeza. Bom, já já tem notícias do mundo musical no mundo pop. E a gente começa a edição desta terça com música boa, como sempre. Canta Cleito e Romário e Zé Felipe.
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0: shot, aquele pagodinho que a gente gosta por demais, hein? A música chama-se Primeira Noite. Pixote é tudo de bom. Bom mesmo é poder estar com você nesta terça-feira. E agora, Mundo Pop vem aí, as notícias do mundo musical.
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2: E aí, como é que você tá nesta terça-feira, 29 de setembro, hein? Tô chegando por aqui na melhor do seu rádio, trazendo pra você uma edição inédita do Mundo Pop. Se liga aí.
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2: Paula Fernandes e Simone Mendes, duas das maiores vozes do sertanejo, se uniram para lançar a faixa Circo, gravada no projeto ao vivo 30 e poucos anos. A música é aquela sofrência com S maiúsculo, sobre cansar de promessas vazias e dar um basta em um namoro que não vai pra frente. Com uma letra direta ao ponto que todo mundo entende e a voz marcante dessas duas feras, a faixa vai direto no coração de quem já viveu isso.
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Os irmãos Guilherme e Benuto, eu duvido a participação do Panda, hein? Potência vocal nesse trio aí, né? Antes teve a Patrícia, a Manuela, chama o Samu, nessa pegada, essa levada bem legal, né? Um ritmo bacana mesmo e bem humorado, que anima aqui a nossa programação. Antes teve Pixote e a gente abriu a edição desta terça, hoje 29 de setembro, com Cleiton e Romário e Zé Felipe. Uma ótima terça pra você, obrigado pelo carinho da sua audiência, você com certeza está na melhor. E já já quem canta aqui é a dupla Fred.

0: gente.
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2: Já de volta ao nosso Misturadão com vocês. A música não para. Olha a Paula Fernandes, que recentemente lançou um EP maravilhoso que chama-se Simplesmente Eu, com várias músicas. Dentre elas, a música Amar de Novo, que você confere com a gente agora aqui no seu Misturadão.
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0: Talita Mel, Melzinho. Participação do Xande Avião, nosso comandante na terça-feira mais feliz do rádio. E agora, tá na hora de Mundo Pop, hein? As notícias e as novidades do mundo musical pra você.
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2: Tô de volta pra completar a sua terça-feira, 29 de setembro, com mais uma edição do Mundo Pop pra você. A Academia Latina da Gravação deu o pontapé inicial para a 27ª edição do Grammy Latino, marcada para o dia 12 de novembro em Las Vegas. A disputa pela categoria principal de álbum do ano promete pegar fogo com feras internacionais. Rosalía desponta como favorita pelo aclamado álbum Lux, enquanto Karol G entra com força total embalada por Tropicoqueta. O time de indicados ainda conta com destaques de Carin León, Catriel e Paco Amoroso, Fonseca e Rawayana. Após a divulgação dos indicados, a Academia Latina da Gravação realiza a rodada final de votação no dia 1º de outubro para definir quais são os vencedores de cada categoria.
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0: João Bosco e Vinícius, e a medida protetiva. A participação especial é do Gustavo Lima. Antes teve PPA, Pedro Paulo e Alex com Country Beat. Também teve a Thalita Mel e Xande Avião. E abrimos a sequência com a Paula Fernandes, Amar de Novo. Essa música é linda, hein? Mais um sucesso bom demais. Bom, já já você vai curtir no Misturadão nesta super terça-feira aqui. Já já quem canta é o Eduardo Costa. Segura que é bem rapidinho e eu volto com você.
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4: Olá, meus queridos, tudo bem? Uma maravilhosa terça-feira para vocês. E atenção, meu amigo motorista, aquele chiado ao frear pode ser um pedido de socorro do seu carro. Vamos à dica de hoje do Sinal Verde. Mantenha os ouvidos atentos a qualquer ruído diferente vindo das rodas dianteiras do seu veículo. As pastilhas de freio contam com um indicador que emite um chiado metálico ao esbarrar no disco quando estão gastas. Se escutar esse barulho, principalmente após os 30 mil quilômetros rodados, visite sua oficina de confiança imediatamente. Trocar as pastilhas no tempo certo evita danos maiores e garante a segurança da sua família.
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com Oliveira, chegando com três músicas na sequência. A partir de agora você confere comigo as melhores da programação. Terceira posição, vem aí a medalha de bronze Ariana Grande, Paddle.

0: programa. Não desliga o rádio. Na sequência tem mais músicas e a qualquer momento eu volto com mais.
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10: Oi, tudo bem com vocês? Terça-feira, 29 de setembro, vai começar o Flash Star. A modelo Ana Paula Siebert abriu o jogo nas redes sociais sobre as estratégias que usa para amenizar a saudade da filha Vic, de 6 anos. Durante as viagens a trabalho, Ana Paula é casada com o empresário Roberto Justus e explicou que hoje a menina

0: entende tudo bem melhor, mas que uma mudança no jeito de avisar ajudou bastante. Agora eu aviso só 2 dias antes de viajar. Se aviso muito tempo antes, ela fica ansiosa. Converso bastante, explico que a mamãe precisa trabalhar e que logo volta, contou a modelo. Além das conversas, as chamadas de vídeo a qualquer hora do dia ajudam a matar a saudade e manter o carinho bem de perto. Esse foi o seu Flash Star, que volta daqui a pouquinho.
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12: Google menciona Android 18 pela primeira vez na programação do Android Dev Summit 2026. É o que você descobre agora junto comigo nesta edição novinha em folha de 29 de setembro do Tech World.
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12: O Google citou o nome do Android 18 pela primeira vez ao divulgar a programação do evento Android Dev Summit 2026, marcado para o final de outubro nos Estados Unidos. O novo sistema operacional ainda não foi mostrado ao público e traz poucas informações até agora. Mas a empresa adiantou que vai apresentar recursos gráficos poderosos e trazer atualizações comandadas pelos diretores do Android. O evento, voltado para programadores, terá 4 temas principais: inteligência artificial, realidade estendida, Android XR, criação básica de aplicativos e desempenho dos sistemas. O encontro será presencial na sede do Google na Califórnia para convidados e desenvolvedores inscritos, mas a empresa ainda não confirmou se fará o lançamento oficial completo do Android 18 durante as palestras.
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12: E já estamos de volta aqui com o Flash Star desta terça-feira. Eu sou Priscila Pera e tudo que tá rolando na vida dos famosos. Famoso também passa perrengue quando o assunto é mudança. Viviane Araújo usou as redes sociais para contar que vai ter que sair do antigo apartamento antes mesmo da casa nova ficar pronta. Como o apartamento onde morava já foi vendido e precisa ser entregue logo, Vivi explicou que o jeito é encarar os caixotes e encarar o atraso da reforma com bom humor. Vou ter que me mudar sem a obra terminar. A reforma atrasou, mas quero que seja tudo leve e divertido, porque no fundo mudar é muito bom, disse Viviane. A musa está de mudança com o marido Guilherme Militão e o filho Joaquim, de 4 anos, para uma casa espaçosa no Recreio, no Rio de Janeiro. Ela ainda garantiu que vai mostrar os bastidores dessa correria com os fãs. Esse foi o seu Flash Star. Beijos e até.
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6: Conectado. Google Mensagens vai deixar mais fácil procurar mensagens antigas dentro de conversas. É o que eu conto agora para você nesta nova edição do dia 29 de setembro, terça-feira, do TechWorld para você.
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6: O aplicativo Google Mensagens está testando um novo botão para ajudar você a encontrar mensagens antigas sem complicação. A novidade foi descoberta em uma versão de testes para celular e funciona de forma bem simples. Ao rolar a conversa com um amigo para cima, um ícone de lupa aparece na tela para você digitar a palavra que procura na hora. Hoje em dia, a opção de pesquisar palavras dentro de um chat fica escondida no menu de três pontinhos no topo da tela, fazendo com que muita gente nem saiba que ela existe. O recurso já está funcionando perfeitamente nos testes internos e deve ser liberado aos poucos para todos os usuários em breve.
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1: Olá, pessoal, tudo bem? Uma excelente terça. Tá no ar o nosso quadro Papo Sério. A queda de cabelo é um processo natural que afeta todas as pessoas em diferentes momentos da vida, já que os fios crescem, entram em repouso e caem para dar lugar a novos. O alerta acende quando a perda se torna exagerada ou altera a qualidade e a quantidade dos fios, algo que pode surgir ainda na adolescência. Fatores como estresse, má alimentação, problemas na tireoide, infecções e uso excessivo de produtos químicos aceleram esse processo. Até a Covid-19, anemias, gravidez e tratamentos médicos intensos podem aumentar a queda temporariamente. Mas, ao resolver a causa raiz, os fios voltam a crescer fortes e saudáveis. Já a calvície, conhecida como alopécia androgenética, tem uma origem diferente, avança progressivamente ao longo dos anos e exige acompanhamento constante desde os primeiros sinais. Identificar o motivo exato é o primeiro passo para o sucesso do tratamento. Evite receitas caseiras sem comprovação, busque a orientação profissional de um dermatologista qualificado e recupere a saúde, a beleza e a densidade dos seus cabelos com muita autoestima. O nosso Papo Sério de hoje fica por aqui, mas fiquem ligados na nossa programação e até a próxima!
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E o seu Disparada, segunda edição, tá de volta. São mais 15 minutos praticamente de música pra você conferir as melhores tracks aqui na programação. Então, deixa o rádio ligado. Vai fazer alguma coisa? Coloca um volume bacana e vem comigo conferir a terceira posição. Olivia Dean,

0: Julia Michaels com Scissors e Amore Morris na segunda posição. Na terceira, Olivia Dean com So Easy. E a primeiríssima tem Miley Cyrus, Flowers.
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0: gente fecha muito bem a segunda edição de terça-feira aqui do seu Disparada com Miley Cyrus. Flowers, valeu demais, viu? Não desliga o rádio, na sequência tem muito mais. Te vejo amanhã.
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É terça-feira, meu bem. O que você tá fazendo neste 29 de setembro, hein? Nada? Então curte a gente, porque vem chegando mais uma edição do nosso Blitz Sertanejo. É hora de você descobrir junto comigo quais são as 7 músicas mais gostosas de todo o Brasil. Muito prazer, eu sou o Edu Ferreira e já chego metendo o pé na porta e escancarando o sucesso pra você, pra trazer na posição de número 7, a Lê Vieira, com o single Foguinho, que foi lançado por ele em parceria com a dupla Kleber e Cauã. Essa música aí faz parte do primeiro DVD da carreira do Lê Vieira, que se chama Um Sonho. Então bora curtir na posição de número 7, a Lê Vieira com Kleber e Cauã, Foguinho.

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0: 7.
1: Felipe Rodrigo, dois gumes, ocupando a posição de número 6. E a gente segue contando por aqui, trazendo pra você o pai do Léo, Murilo Huff, que lançou em 2025 a música Deixa Eu, onde ele fala sobre superação. Essa faixa faz parte do projeto Acústico e ficou entre as 50 músicas

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0: E essa é a música do Israel e Rodolfo, que lançou Hoje Não no projeto Impulso. Essa faixa aí traz uma pegada sertaneja marcante e fala sobre dar o troco ao receber aquela mensagem do ex. Quem nunca recebeu e quis dar o troco, que atire a primeira pedra, viu? Hoje Não, Israel e Rodolfo na posição de número 4, e você sabe, posição de número 4 marca metade do programa e a gente faz aquela paradinha marota e volta já já.
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4: Tô de volta por aqui na melhor do seu rádio, trazendo pra você aquela hora gostosa de matar saudades. Vem chegando o nosso quadro Blitz Retro.
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4: E no Blitz Retro de hoje a gente vai curtir o sucesso Um Dia Deixo de Te Amar, que foi lançada lá em 2011 pela dupla Zé Henrique e Gabriel. Essa música logo se tornou um dos maiores sucessos comerciais do álbum de inéditas da dupla, chamado Lugar Perfeito. Então agora, no Blitz Retro, Zé Henrique e Gabriel, Um Dia Deixo de Te Amar.
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Zé Henrique e Gabriel fechando o Blitz Retrô de hoje. E a gente segue na contagem, trazendo pra você a posição de número 3 no Blitz Sertanejo. Danilo e Davi, que lançou no início deste ano o álbum Aliança, com canções que falam de amor, saudade e vivências do dia a dia. Um dos destaques desse projeto é Não Mexe Nas Minhas Gavetas, música que a gente ouve agora na posição 3. 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

Tia Mala é meu talento, Fred e Fabrício. Essa música aí faz parte do álbum Sertanejo Respira. E nesse projeto eles resgatam um sertanejo romântico lá dos anos 90. Música que a gente curtiu na posição de número 2. Agora sim, que rufem os tambores, maestro, porque vem chegando a número 1, a mais ouvida de hoje, com o embaixador Gustavo Lima, que lançou a música Bala Alojada, que mistura o sertanejo com o ritmo da bachata. A letra dessa música vai falar pra gente sobre como é difícil esquecer um grande amor que continua marcado no coração como uma bala alojada. Tá sentindo saudade daquele seu ex-amor? Então curte aí a sofrência do Gustavo Lima, Bala Alojada.

0: aqui, mas não fica triste não, viu? Porque amanhã eu volto por aqui na melhor do seu rádio, trazendo pra você só as melhores músicas mais tocadas por todo o Brasil. Tchau, um grande abraço, até amanhã. Eu fui!
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15: 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As notícias do governo federal que movimentaram o país no dia de hoje.
16: Olá, boa noite.
17: Boa noite para você que nos acompanha em todo o país.
16: Terça-feira, 29 de setembro de 2026.
17: Vamos aos destaques do dia.
16: Trabalho e emprego.
17: População ocupada ultrapassa os 103 milhões de pessoas de junho a agosto.
16: Um índice de 58%, segundo dados do IBGE.
17: E de acordo com o CAGED, foram criados em 2026 mais de 1 milhão e 1.000 postos de trabalho. Graziela Mendonça.
18: Segundo dados do novo CAGED, o Cadastro Geral de Empregados e Desempregados, foram 166 mil novas vagas de trabalho de carteira assinada criadas em agosto deste ano.
16: O governo pede retirada do ar de mais de 5 mil sites de apostas ilegais.
17: E a ação contra bets irregulares remove 390 páginas e perfis das redes sociais. Luana Karen.
19: Ainda como parte das medidas de combate às bets, as lojas de aplicativos foram notificadas para a retirada de 186 apps até o dia 6 de outubro.
16: E vamos falar hoje sobre a prova de vida do INSS.
17: Atualmente é feita de forma automática com cruzamento de dados oficiais.
16: E uma outra oportunidade para a comprovação é comparecer às urnas durante as eleições.
17: Quem vai dar os detalhes é a presidente do INSS, Ana Cristina Silveira.
20: O TSE, que tem uma base que é consolidada, consegue fazer, após a votação, enviar esses dados para o INSS e com isso a gente consegue fazer a comprovação da vida e continuar com esse benefício ativo.
16: Hoje, na apresentação da Voz do Brasil, eu, Mariana Jungmann e Luciano Seixas.
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16: Desde a publicação da medida provisória que proíbe apostas online no Brasil, na última sexta-feira, foram intensificadas as ações de combate à prática.
17: Bloqueio de sites, remoção de sites e perfis, retirada do ar de aplicativos e conteúdos de publicidade.
16: Os detalhes foram apresentados em uma coletiva de imprensa hoje em Brasília.
19: Em 3 dias, entre 27 e 29 de setembro, após a edição da medida provisória que proíbe as bets no Brasil, o Ministério da Justiça e Segurança Pública encaminhou à Anatel o pedido de bloqueio de mais de 5.200 sites ilegais de apostas. Quase 400 páginas e perfis em redes sociais tiveram remoção solicitada. De acordo com o secretário nacional de Segurança Pública, Chico Lucas, a medida permitiu aos órgãos competentes seguir o rastro do dinheiro movimentado pelas casas de apostas.
21: Nós não tínhamos instrumentos legais para ir atrás do dinheiro. A MP trouxe obrigações às instituições financeiras, o Banco Central já regulamentou 2 resoluções e essas resoluções permitem que nós possamos ir atrás de para onde vai o dinheiro. Isso representou, nos 3 primeiros dias, uma queda do número de PIX na ordem.